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7: Tá na nossa, tá bom demais. E a Balada 102, nesta noite de sabadão, 1º de agosto de 2026, né? Pra você que está ligando aí seu rádio agora, eu sou Marcos Vinícius e te faço companhia hoje, né? Aqui na programação da Balada 102, já trazendo mais música, mais sucesso, música apaixonada, né? Com César Menotti Fabiano, Enquanto o Sol Brilhar.

0: João Bosco e Vinícius, fechando mais uma sequência em nossa programação.
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2: E 59 minutos, 21 horas.

É primeiro lugar em todo lugar. Balada 102, aqui pela nossa FM 102,9. Agora tem mais sucesso chegando com Maiara e Maraísa, Nayara Azevedo e Fred Fabrício. É poporri de sucessos. Já não sei mais nada e também Juras de Amor.

0: Isso é Mike Lian no jeitão da madeira.
1: Mike Lian na balada 102 deste sabadão com um poporri aí de sucessos, né? Hoje não é nosso dia, palpite, e também tentei te esquecer.
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3: 21:42.
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1: É isso aí, você está na melhor, 102,9, a nossa FM líder de audiência e a balada 102, neste sabadão, né? Noite de sábado, 1º de agosto de 2026. Agora tem o Pássaro de Fogo, é isso mesmo, né? Ana Castela, participação de Paula Fernandes.

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0: Sucesso que você conferiu na balada 102, escrito nas estrelas com Lauana Prado.
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2: 21:56.
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0: Alô você, muito boa noite, seja bem-vindo, seja bem-vinda na programação da Balada 102, aqui na companhia de Marcos Vinícius. Agora tem César Menotti, Fabiano, participação de João Bosco e Vinícius, abrindo mais uma sequência com o sucesso Linda.

0: gritão aí pra nós, cê tá doido?
1: É o Cê Tá Doido que você conferiu na balada 102, Ícaro e Gilmar, Humberto e Ronaldo e Panda, né? O Poporri Laço Aberto e Tô Por Aí.
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3: 22 horas
4: e 11 minutos.

Seguindo com a balada 102, reta final aí da programação deste sabadão, 1º de agosto. Última sequência de hoje, começando com Não Namora, é Cleiton e Romário, participação de Zé Neto e Cristiano.

0: E fechando a balada 102 deste sabadão, 1º de agosto, com modão. É a balada 102 também, roda música sertaneja raiz, né? Modão com Edson Hudson e o Jogo do Amor. Balada 102 chegando ao final da programação, então, deste sabadão, desejando a você, amigo ouvinte, uma ótima noite, né? Amanhã, um ótimo domingo pra você e eu retorno com o Paradão Sertanejo a partir das 14h neste domingo, tá bom? A todos um grande abraço, um ótimo final de semana e até amanhã.
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7: 22h22.
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10: Oi, turma. Começando o mês de agosto, mês do cachorro louco, hein? Hoje é fim de semana, meus amores. Um mês que começa no fim de semana tem tudo pra ser especial, igual nossa Nação Sertaneja. Eu já começo.

0: Quem melhor do que nós dois? Hugo Henrique com Simone Mendes no Nação Sertaneja do seu fim de semana. Época de cachorro louco, mês de agosto. Mas cuidado, isso é tudo balela, não é mesmo? Ó, paradinha rápida, já já tem Diego e Vitor Hugo.
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3: 22:35.
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0: Aqui é o Evandro Filho, que já está de volta. Danila mandou mensagens aqui nas nossas redes sociais. Você também pode mandar, pedir a sua música, deixar o seu recadinho. Ela é fã de Diego e Vitor Hugo, que a gente ouve agora, ó.
5: Todo casal passa por essa história aqui. Tenho certeza, viu? Não falha.

0: Gustavo Mioto, senhoras e senhores.
1: A Maria José tá ligada aqui conosco, adoro o Gustavo Mioto, a Nega também, é, a Nega aqui, a nossa querida Aguimar, ouvindo o nosso programa. Beijão no coração, bora de Gregory e Matheus.

0: dia, viu?
1: Gregory Matheus.
0: Obrigado, irmão.
1: Deus abençoe muito, tamo
0: obrigado
1: junto.
0: Obrigado a vocês, obrigado pelo convite.
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0: Cidades, Paulo e Natan com o Guilherme, pra você que ouve sempre só as melhores, o ritmo sertanejo que empolga, que traz diversão, que traz bons sentimentos e aquele sorrisão no rosto, hein?
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3: 22:52.
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0: Aqui o Evandro de volta, cumprimentando o pessoal da Zona Rural. Um bom fim de semana. Aliás, na Zona Rural, o trabalho não para, não é mesmo? Léo Magalhães.

Esse aqui é o som de Pedro, Neto e Matheus. Localização. Pessoal que adora uma festa de peão, adora uma cavalgada. Seguimos juntos, hein? Porque vai ter o rodeio normal, Diego e Arnaldo.

0: Danilo e Davi, não mexe nas minhas gavetas. Curtimos ainda Gustavo Moura e Rafael, Diego e Arnaldo. Só sonzão pra você. Já já tem Matheus e Cauã.
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3: 23:08. 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
0: Oi, turma, já estamos de volta. Este é o Nação Sertaneja, tocando sempre só as melhores no seu primeiro fim de semana do mês de agosto. O mês que começa no fim de semana tem tudo para ser muito especial. Matheus e Cauã.
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0: Zezé de Camargo. Ouvimos ainda Bruno Marrone com Zeca Pagodinho. Depois do intervalo, a gente vai ouvir juntos o Cantinho Caipira, que tá assim de moda de viola, hein?
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3: 23 horas e 24 minutos.
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2: Pra você que tá curtindo Nação Sertaneja neste fim de semana, preparado aí? Ó, já chegamos naquele momento do Cantinho Caipira que eu sei que você tava esperando, já com aquele cafezinho gostoso, aquele pãozinho com manteiga. Ê, delícia, hein? Vida de Caboclo, Eli Silva e Zé Goiano.

manteiga, tem gente que gosta daquele queijo preparado com carinho na fazenda, hein? Ê, delícia, com aquele cafezinho sem açúcar. Tião Carreiro e Padinho foi a moda que ouvimos, hein? Hoje eu não posso ir. Agora tem o Riozinho, tem Jorge, Luiz e Fernando.

0: Passaporte pro Asilo, Léo Canhoto e Robertinho, Pedro Bentes é na estrada com Heróis Sem Medalha e ainda Jorge, Luiz e Fernando com Riozinho. Foi o nosso Cantinho Caipira de hoje.
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3: 23:44.
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0: Muito bem, amores do rádio, aqui é o Evandro, já estamos de volta, trazendo o som que você adora, Fiorella.

ouvindo sempre só as melhores do fim de semana. E tem gente que sumiu na sexta-feira, viu? Tá fazendo aniversário, é o seu caso aí. Parabéns, felicidades. O quê? Tá atrás da tela, é isso? Então tá bom.

0: demais. Felipe Rodrigo, fechando Nação Sertaneja de hoje, muito obrigado pela audiência, pelo carinho de sempre. Ó, beijão no coração e até a próxima. Tchau, tchau.
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4: Meia-noite.
5: E um minuto.
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3: Meia-noite
4: e 53 minutos.
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3: 1:51.
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Se liga nessa galera aí.

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3: 4 horas e 1 minuto.
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3: 5 horas e 1 minuto.
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0: 5:25.
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5: 5 horas e 58 minutos.

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1: Olá, olá, salve, salve, simpatia, boas vibrações pra você aí do outro lado do rádio, tô chegando na sua sintonia, mais uma edição do nosso Clube da Viola, é o clube que mais toca modão no seu rádio. Eu sou o Rodrigo Souza, te faço companhia a partir de agora, hein? Vem comigo pra ouvir sertanejo de verdade, sertanejo raiz, modão, sertanejo, matar saudade junto com a gente. Mais uma edição do Clube da Viola, começando com Abel e Caim, o menino e o cachorro.

0: agir, Miltinho. A vida passa, tudo se acaba. Pra fechar essa primeira sequência de modão, de sertanejo raiz, pra você que tá ligado, acostumado aqui com o nosso Clube da Viola. Voltamos já já, hein? Continua ligado.
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3: 6:16.
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1: De volta com o Clube da Viola. Tem música, tem sucesso, tem informação. Aumenta o volume aí. Tá chegando mais uma sequência com Dino Franco e Moraí. Garça Branca da Serra.

Ivete e Dorinho, Goiano Valente. Mais um sucesso, mais um modão aqui do nosso Clube da Viola. Quem canta pra gente agora é César e Paulinho com Popurri de Catira.

Esta moda conta a vida de um boiadeiro que mais deixou rastros de saudade nas estradas do Brasil. Parabéns! Um grande abraço, Zé Najib.

0: Nino Franco e Moraí, Vida de um Boiadeiro, fechando essa sequência musical aqui do nosso Clube da Viola. Gente, muito obrigado aí pelo carinho, fica ligado, hein? Daqui a pouquinho eu volto trazendo informações.
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3: 6 horas e 35 minutos.

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1: De volta, mais um bloco, mais uma sequência aqui no nosso Clube da Viola. Vamos de música. Tem Lourenço e Lorival, Velha Porteira.

Sérgio Reis, Filho Adotivo, uma das músicas mais lindas e emocionantes do nosso sertanejo raiz. Agora tem Tião do Pinho e Morenito, o Invejoso.

0: Abel e Caim, Casca de Boi, pra fechar essa sequência musical do nosso Clube da Viola. Voltamos já já.
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3: 6:53.
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0: Clube da Viola tá de volta no seu rádio. Tem música, tem informação, tem curiosidade. E a gente vai trazer mais uma sequência com Jacó e Jacozinho, o Peão e o Icaço.

0: Glacial Piolho de Galinha pra fechar mais essa sequência aqui do nosso Clube da Viola. Fica ligado, hein? Voltamos já.
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3: 7:09.
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1: De volta com o Clube da Viola. Tem música, tem mais sucessos, vem comigo. Agora tem Lil e Léo, Berrante de Ouro.

0: Como Late Douradinho, Banho de Arruda, fechando o nosso Clube da Viola de hoje. Gente, muito obrigado pelo carinho, pela audiência. O Clube da Viola vai ficando por aqui. A gente volta no próximo programa, se Deus quiser. Tchau, tchau, até lá.
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Olá, muito bom dia. Sejam bem-vindos, agricultores familiares de toda a região. Você, agricultor, você da cidade que também nos acompanha. Muito bom dia, um excelente domingo para você. Hoje é dia 2 de agosto de 2026. Está começando por aqui o Momento Sintraf, o programa que traz as notícias da agricultura familiar, o programa do Sindicato dos Trabalhadores na Agricultura Familiar de Chopinzinho e de Sulina, com produção e apresentação de Evandro Artuzzi. Nos próximos 30 minutos tem muita notícia, tem muita informação para deixar você atualizado, né? E a gente começa já trazendo o nosso calendário agrícola para você que gosta de nos acompanhar e saber o que pode ser plantado nos dias da semana. Eu trago aqui para você, iniciando por hoje, domingo, dia 2, que é indicado para o plantio de folhas e caules. Amanhã, dia 3, segunda-feira, no dia 4, terça-feira, também a indicação para o plantio de folhas e caules. No dia 5, quarta-feira, indicado para o plantio de frutos, sementes e grãos. Na quinta-feira, dia 6, também. Sexta-feira, dia 7, raízes, tubérculos e bulbos. Sábado, dia 8, raízes, tubérculos.

0: Ação hoje aqui no nosso Momento Sintraf, tem a prosa da agricultura familiar, lá direto da FETRAF, tem o momento jurídico também com orientações com o advogado Junir Vincenzi e tem também a previsão do tempo. Vamos conferir como fica o tempo hoje, domingo, e pro comecinho desta semana. De acordo com o Sistema de Meteorologia do Estado do Paraná, o Cimepar, hoje, domingo, não chove aqui na nossa região. A previsão hoje é céu parcialmente nublado, com descarte de ocorrência de chuvas. Temperaturas também bastante agradáveis, entre 16 e 26 graus. Amanhã, segunda-feira, também a previsão é de céu parcialmente nublado, com mínima de 16, máxima de 26. Na terça-feira, tempo bom, dia de sol, com mínima de 14, a máxima de 25 graus. Volta a chover a partir de quarta-feira. Pancadas de chuva na quarta-feira e temperaturas entre 14 e 26 graus. Aí na quinta-feira, quinta e sexta, tem um índice maior, 21 milímetros na quinta e 17 milímetros na próxima sexta-feira, com as temperaturas que devem variar entre 14 e 26 graus. Se nada mudar, essa é a previsão para esta semana, segundo o Sistema de Meteorologia do Estado do Paraná, o Cimepar.
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3: Praticamente todos os advogados que trabalham na área previdenciária, trabalhista e em outras áreas estão sofrendo muito com os golpes pelo celular que as quadrilhas tentam dar nos seus clientes. O quadrilheiro entra em contato com a pessoa se fazendo se passar pelo advogado, com a foto que tira da internet, com a fala que tira de vídeos da internet, com inteligência artificial, e acabam tentando roubar as pessoas. Passam informações erradas, dizendo que o processo deu certo, fazem até sentenças, documentos judiciários para dar um ar de aparência de legalidade no seu ato, informa que a pessoa vai receber o valor, que vai começar a chegar na fase de pagamento, e logo dão o golpe pedindo algum adiantamento, algum valor para pagar alguma custa do processo, alguma coisa nesse sentido. Você tem o contato do seu advogado, cuide para ver se o telefone é do escritório dele. Se você tem dúvida, não responda, não mande documentos, não mande foto, não mande áudio, não mande vídeo. Entre em contato pelo número que o advogado deu para você. Sempre, todos os advogados que atendem uma pessoa, eles dão o cartão de atendimento e ali tem o telefone do advogado. Então é aquele telefone que tem que ser mantido contato. Na dúvida, não responda nada, procure o advogado pessoalmente ou através do telefone no cartão que ele lhe deu para evitar o golpe. Muitas pessoas estão caindo no golpe porque o brasileiro normalmente é ansioso, então ele vê ali uma oportunidade de ganhar um valor e acha que tem que pagar algum valor. Muitas vezes nem tem que pagar nada de custas, porque é a parte que perde que paga as custas. Outras vezes o advogado não cobra via Pix ou celular. Enfim, são várias as questões, mas não caia no golpe. Tenha certeza que você está falando com o seu advogado e evite que esses quadrilheiros apliquem o golpe em você. Se você já detectou que não é o telefone do seu advogado, denuncie no WhatsApp para que eles bloqueiem essas pessoas.
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4: Ouvintes da Prosa da Agricultura Familiar, nossa saudação, nosso abraço a você, agricultor, você, agricultora, as lideranças da agricultura familiar de todo o Estado. Sou Lisandro Kreit, estamos chegando mais uma vez nesse espaço de comunicação da agricultura familiar, espaço de comunicação do sindicalismo da agricultura familiar da FETRAF Paraná. Uma satisfação muito grande, e nessa semana o destaque que queremos trazer a toda a nossa audiência é relacionado ao primeiro encontro da Rede de Bioinsumos do Paraná. Um debate muito importante que tem ganhado corpo e buscamos viabilizar a consolidação desse espaço de articulação entre as organizações da agricultura familiar, movimentos sociais de todo o estado, e estivemos reunidos no último dia 30 de julho em Francisco Beltrão, na Acessuar, com a presença também do MDA e também da Universidade do Pampa, a Unipampa, com professores que têm se dedicado também na construção desse debate sobre alternativas para a agricultura familiar, para o sistema agroalimentar do nosso país. A gente vive, e a gente já tem dialogado bastante sobre a questão do modelo convencional, que infelizmente traz um alto grau, um alto nível de dependência de insumos externos, a degradação da biodiversidade, a inviabilidade econômica.

0: e ambiental também,
1: que tem sido um modelo que podemos dizer assim, falido. O grande agronegócio também já tem buscado se viabilizar através de bioinsumos, porque o modelo convencional, de fato, ele tem gerado um alto custo de produção, tanto para o grande agronegócio, e especialmente para a agricultura familiar, que trabalha numa escala menor, logicamente, com muito mais dificuldade e de forma mais desafiadora ainda. Precisamos, efetivamente, e é o que a FETRAF tem apostado muito, junto com todos os nossos sindicatos, é na construção de um modelo mais sustentável, a partir da questão da melhora do ecossistema, a cadeia alimentar do solo, e também agora a partir dos biológicos, micro-organismos que vêm para complementar esse processo de garantir uma maior autonomia, uma redução de custo que, nos exemplos já de pessoas, de famílias, de atores que já têm utilizado os bioinsumos e também trabalhado no método do sistema do plantio direto de hortaliças e outras culturas, tem se demonstrado um sistema que tem sido estratégico e tem trazido uma estabilidade na produção, considerando as questões climáticas de excesso de chuva e também de longas estiagens, a partir do sistema de recuperação de solo, de estruturação do ecossistema, melhorando a descompactação, a infiltração de água, todo esse processo que a gente tem debatido, tem garantido melhores condições para a agricultura familiar. Então, no último dia 30, a atividade que contou com parceria do MDA e também da Unipampa e conjunto de organizações da agricultura familiar do Paraná, então nós reafirmamos a importância de construir essa rede de bioinsumos no estado do Paraná, a partir das organizações, dos movimentos sociais que atuam na agroecologia, que atuam em processos de construção, de conversão, de transição de modelo produtivo. E tivemos, assim, uma boa articulação, um alinhamento estratégico para atuação e qualificação desse tema a partir, inclusive, de editais que estão em andamento com unidades de produção de bioinsumos também. E vamos estruturar, então, agora um plano de ação que seja convergente, que amplie a capacidade e possa gerar impactos positivos nos nossos territórios em todo o Paraná, envolvendo as organizações parceiras e, especialmente, implantando nas unidades familiares referências da questão dos bioinsumos e também da transição do modelo produtivo para a agricultura familiar. Muito felizes com esse processo todo, com esse debate que está em andamento e construção. Esperamos avançar e a FETRAF Paraná segue semeando esperança e colhendo sonhos.
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0: Muito bem, estamos de volta com o nosso momento Sintraf deste domingo, dia 26, agradecendo a você que nos acompanha em toda a região e também agradecendo as empresas patrocinadoras, empresas que apoiam e nos garantem a manutenção deste programa. Eu falei lá antes do intervalo que a gente ia conversar com o presidente José Steffen, mas hoje, na verdade, quem está com a gente, quem chegou aqui no estúdio para bater um papo com a gente, é a Gisele Bernard, que é secretária do Sintraf e também uma das monitoras do projeto das mulheres, né? Sonhos em Ação, e teve o encontro regional, agora vai ter os encontros municipais. E claro, a Gisele está com a gente aqui exatamente para falar sobre esse assunto, né? Como é que está sendo organizado, quando que vai acontecer, enfim, como é que está tudo o trabalho de organização já e de preparativo para esses encontros municipais, Gisele? Seja bem-vinda, bom dia.
1: Bom dia, Evandro, bom dia a todos que ouvem o nosso programa. Então, Evandro, estamos na organização aí do encontro municipais, do projeto dos Sonhos em Ação. Os encontros já estão todos agendados, né, nos municípios, e a partir de agora a gente vai começar nesse sábado que vem, dia 8. Então a gente já inicia aqui no município de Chopinzinho.
0: Como será esse evento? Que atividades estão programadas?
1: Então começa às 8 horas com o café. Às 8:30 a gente dá início às atividades. Atividades essas que serão tratadas sobre as mulheres, né, palestras. Ao meio-dia a gente terá um almoço, então, e logo após a gente volta com as atividades, aí no decorrer da tarde aí vai se encerrando.
0: A participação é somente para aquelas mulheres que foram na regional em Pato Branco ou aberto a todas as que tenham interesse?
1: Não, Evandro, esse encontro é um encontro com menos mulheres, né, com menos municípios, então vai ser trabalhado com menos mulheres, mas assim, todas podem participar, né, inclusive as que não foram no encontro regional também podem estar participando. Aí só a gente pede que quem gostaria de participar, que dê o nome, né, pra gente ir no sindicato até no máximo quarta-feira aí pra gente estar organizando. Mas todas podem participar sim.
0: Esse encontro, Gisele, ele será realizado em que local nesse próximo sábado?
1: O local, Evandro, vai ser aí na nossa sala de reuniões do Sintraf, né, aqui em Chopinzinho. Então, como é um encontro menor, a gente vai fazer na sede aí do sindicato.
0: Bom, aproveitando, agora falando um pouquinho do sindicato, como foram os trabalhos relacionados a esta semana que está se encerrando?
1: Tivemos essa semana, Evandro, reunião com a direção para estarmos alinhando aí as outras atividades que vêm agora da metade do ano até em diante, né, até o final do ano. Então a gente chamou a direção aí para estar alinhando essas próximas atividades que a gente tem aí até o encerrado ano 2026.
0: Quais seriam essas atividades? É possível você já nos adiantar algo?
1: Com certeza, Evandro. A gente está aí nos próximos meses com os ITRs, né, que é o imposto territorial aí, que em setembro é o mês todo aí, é um trabalho bem puxado, né? Ele abre agora metade de agosto, então o sistema já está aberto da metade de agosto em diante. A gente pede que todos, né, os agricultores se atentem com essa data aí, para que possam estar colocando seus ITRs em dia. O CCIR também já está disponível, alguns já estiveram fazendo o CCIR, mas a gente pode estar fazendo os dois juntos agora nesse período aí. Quem não fez, né, ainda o CCIR, a gente pode estar fazendo nesse período aí. Então essa é uma das atividades que a gente também estava conversando aí, que é uma das principais aí nos próximos meses. E pedimos também, Evandro, que os agricultores se atentem aos lugares onde vão fazer esses ITRs, que as pessoas às vezes acabam querendo facilitar ou enfim na correria do dia a dia, e muitos estão caindo na malha fina também na questão do ITR, porque assim, se o ITR ele não é feito corretamente como é dentro das regras, a pessoa pode cair na malha fina. Então assim, a gente tem um cuidado muito grande com isso, sabe, Evandro? De poder estar sempre atenta às leis, às regras, como que são, como que funciona, para que seja feito tudo dentro da normalidade e dentro da lei. Então a gente pede para que os agricultores tomem muito esse cuidado, aonde eles vão fazer o imposto territorial deles esse ano. A gente sabe que teve muitos agricultores que caíram na malha fina, né? Então, assim, a gente pede que tenham muita atenção sobre isso.
0: Tá certo, Gisele, obrigado pela sua participação, mas algo que queira repassar aqui aos nossos ouvintes, fique à vontade.
1: Obrigada a você, Evandro. Só reforçando, então, que o pessoal, que os agricultores aí fiquem atentos às datas, né, que não esqueçam que a partir do dia 15 de agosto, então, o sistema estará disponível aí para fazer o Imposto Territorial ITR 2026. Obrigada, Evandro, mais uma vez, uma ótima semana a todos.

Aqui no Momento Sintraf, uma boa música agora pra você relaxar um pouquinho nesta manhã de domingo, pra você refletir um pouquinho depois de uma semana de muito trabalho na nossa agricultura e no nosso dia a dia.

Obrigado pela audiência. O Momento Sintraf deste domingo, 2 de agosto de 2026, está ficando por aqui. Para mais informações, você pode nos acompanhar no próximo domingo às 7:30 da manhã e também pode visitar o Sindicato dos Trabalhadores da Agricultura Familiar de Chopinzinho de Sulina ou aí da sua cidade, o sindicato que você é associado, e você vai ter o atendimento, vai ter todas as informações e o auxílio das equipes especializadas e dos colaboradores, né, de cada sindicato, que estão sempre atentos às necessidades dos associados e dos nossos agricultores familiares. Um grande abraço, bom domingo e uma ótima e abençoada semana.

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1: Bom dia, muito bom dia para você, nosso querido ouvinte. Nosso Paixão Sertaneja está no ar com os clássicos sertanejos para você. WhatsApp está liberado, vem me fazer companhia, vem pro 46 98413-4946, esse é o nosso contatinho, manda aquele alô especial, vem tomar o seu chimarrão coladinho aqui na 102, compartilha o seu mate comigo também, pode mandar fotos, mandar vídeos de onde você tá, adoro quando vocês compartilham essas imagens aqui comigo também, eu sinto que eu tô aí pertinho de vocês e vocês pertinho de mim, somos uma verdadeira família, não é mesmo? Então bora, vem pra cá, hoje Domingão, dia 2 de agosto de 2026, primeiro programa do mês, e com certeza será um mês muito abençoado, um mês cheio de conquistas, cheio de realizações, cheio de amor, alegria, de pessoas especiais aí na sua vida, com certeza será um mês inesquecível, mês dos pais também, né? Mês mais que especial dos pais e todos os pais, já que escuto aqui a nossa programação, um grande abraço para vocês, recebo aí um abraço de filha para cada um de vocês. 8:02, vamos para nossa mensagem de fé. Amigos que impulsionam. Os membros do Conselho Superior ficaram admirados com a coragem de Pedro e de João, pois sabiam que eram homens simples e sem instrução, e reconheceram que eles tinham sido companheiros de Jesus. Atos capítulo 4, versículo 13. No texto que lemos, Pedro e João se encontravam presos diante dos judeus de alta posição que buscavam explicações a respeito do milagre que havia acontecido pouco tempo antes, em que um homem deficiente fora curado pela oração impetuosa de Pedro, e que, junto com João, não se importou com ser perseguido ou encarcerado por pregar o Evangelho. Esses eram homens de fé, com convicção firme acerca do seu chamado. Certamente você conhece o ditado popular que diz: "Dize-me com quem andas, e eu te direi quem és." Ele reflete a mais pura verdade. Isso nos mostra que a influência das más companhias que escolhemos em nossa vida é um fator poderoso, capaz de moldar nossas decisões e comportamentos. A convivência com pessoas negativas pode indiretamente nos levar a adotar condutas derrotistas. Por outro lado, ao estreitarmos laços com os indivíduos de grande fé e ousadia, que demonstraram um posicionamento alinhado com os ensinamentos de Cristo, invariavelmente somos influenciados por essas qualidades. A ousadia e a fé de Pedro e João em anunciar o reino de Deus e serem instrumentos de cura para o paralítico demonstram como o chamado do Pai se manifesta por meio de suas ações e palavras. O mesmo se aplica a nós. Deus nos usa na medida em que nos colocamos à disposição, em amor, entrega e devoção a Ele. Refletindo sobre suas companhias, questione-se. Você está cercado por pessoas que o empoderam e promovem seu crescimento? Saiba que caminhar ao lado daqueles que possuem ousadia e fé pode ser o impulso necessário para vivermos um novo nível em Deus. Não tenha amizades profundas com pessoas rasas em intimidade com Deus. Senhor, eu entrego esse dia nas Tuas mãos. Vai à minha frente abrindo os caminhos que eu ainda não consigo ver. Guarde os meus passos, protege a minha casa, a minha família, o meu trabalho. Acalma o meu coração para que eu não carregue pesos que não são meus. Que as palavras que eu disser levem paz. Que as decisões que eu tomar sejam guiadas pela Tua sabedoria. Afasta de mim todo o mal, toda inveja e toda confusão. Coloca a luz no meu caminho, força no meu corpo e fé dentro do meu peito. Que tudo aquilo que Deus reservou para mim chegue na minha vida no tempo certo, do jeito certo e pelas mãos certas. Eu recebo esse dia com gratidão e com fé, com a certeza de que Deus já está cuidando de tudo. E eu sei que coisas extraordinárias irão acontecer em minha vida. Eu creio, amém, amém, amém e amém. Bom dia!

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7: Com Com certeza, só moda boa aqui no nosso Paixão Sertaneja, com os clássicos sertanejos. 8h24, hora de mandar aquele alô para quem já está participando. Quem mandou foto aqui do chimarrão pra gente foi Valdecir Terres. Bom dia, meu amigo, um abençoado domingo para você. Bom dia pra Edneia. Edneia também pedindo música Conexão. Beijo pra você, minha querida. Obrigada pela indicação musical aqui no nosso Paixão Sertaneja. Maiara também falou, adoro ouvir suas mensagens. Queria pedir uma música de aniversário pro maridão que tá de aniversário hoje, o Paulinho. Parabéns então, Paulinho. Muita saúde, muito amor e muita paz. Que Deus abençoe, ilumine sua vida, guie seus passos. São desejos da sua esposa Maiara e de toda a equipe 102,9. Bom dia também para Rose Silva. A Rose lá de São Roque, Foz do Jordão, tá pedindo Gustavo Lima 10 na mente. Um beijo, minha querida. Obrigada pela sintonia. Pessoal pedindo Milionário José Rico, Sadir Vaz. Alô, Sadir! Um grande abraço para você, para a família toda que também curte a nossa. Pessoal pedindo Caminhoneiro, Bicho Louco, Chitãozinho e Chororó. O Bode nos dando carona. O Jauri também, né? Rumo a Itajaí e curtindo aqui a 102. Um grande abraço para vocês, meninos, que Deus acompanhe. Sejam sempre bem-vindos aqui à nossa programação. O pessoal mandou fotos também, né? Os meninos mandaram fotos aqui do caminhão, cortando o trecho, nos fazendo companhia. Tudo de bom para vocês. Obrigado mesmo pela carona. Eu adoro viajar junto com vocês, curtindo música boa. É bom demais. Bom dia para Kathleen, mandando aquele alô. Seu João Maria. Bom dia, João.
12: Bom dia, tudo bem? Aqui é o João aqui do Coval Vila Rural Três Pinheiros. Vai ser uma música, programação qualquer uma aí. Um ótimo final de semana pra todos aí, pra vocês da rádio.
7: Obrigada pra você também. Chegando agora, Chitãozinho e Chororó em nossa programação. Caminhoneira, Bicho Louco. 8h26, bom dia.

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11: 8:41, de volta com o nosso Paixão Sertaneja, mandando aquele alô pro pessoal que tá no WhatsApp, porque o WhatsApp tá bombando, tem muitas mensagens. Bom dia pro Cleiton Renan, tá pedindo sucesso Paixão Sertaneja aqui na nossa programação. É música Cadê Você aqui no nosso Paixão Sertaneja, vou rodar com certeza, tá bom, meu amigo? Leandro e Leonardo, programado já para o nosso querido ouvinte Cleiton. Um bom dia especial, pessoal lá do Rio Bonito do Iguaçu, Juliano Andrin. Bom dia pro Edivaldo. Edivaldo também mandando aquele bom dia pra gente. Um alô especial pra Alana, também pedindo sucesso. Um grande abraço pro Rosivaldo Ribeiro, lá de Mangueirinha, pedindo Amor Não Tem Preço, oferecendo pra esposa Sônia, pra filha Elaine, para o filho Wellington, para o casal de gêmeos também, Maurício e Maria Cecília, também estão curtindo aqui a 102,9. Obrigada pelo carinho da companhia de cada um de vocês. Um alô para nossa querida ouvinte, Dona Ilse Bermeyer. Bom dia, Dona Ilse.
12: E a Pâmela, e aí sobre mais de saudade Iguaçu, ouvindo o programa, tomando um chimarrão, roda do fogão a lenha.
11: Oh, coisa boa.
12: Bom dia para vocês aí na Rádio Shoppingzinho.
11: Obrigada, minha querida. Bom dia para a senhora também. Bom dia, Arnaldo.
13: Bom dia, Pâmela. Tudo buena? Arnaldo, tantos programaços aí. De uma música para curtir, oferecer para todos os ouvintes da nossa. Lady Laura, Semente do Amor. Beleza, Pâmela, tá na nossa, tá bom demais.
11: Obrigada, meu amigo, tudo de bom pra você. Um alô pro seu João Padilha, também mandou o chimarrão aqui, lindíssimo, aqui na nossa programação. Nosso amigo Esquito, família Alves de Ramos e Bianchini desejam felicidade pro Rodrigo, que tá pagando a festa hoje. Parabéns, Rodrigo, muita saúde, muito amor e muita paz. Que Deus abençoe, ilumine e guie os seus passos, desejos, o seu irmão Esquito, de toda a família também, que sempre curte aqui a nossa programação. Obrigada, viu, Esquito, pela sua audiência, pela sua sintonia. Formigando o Goiatinho, já já tem música pra você também, tá bom? Beijo pra Cátia Beltrame, maravilhosa, sempre curtindo a nossa também. Beijão, minha querida. Seguimos com Leandro e Leonardo pra você.

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3: É isso aí, o nosso Paixão Sertaneja. Já estamos encerrando aqui o nosso programa, mas antes quero mandar um abraço pro João Paulo, pedindo sucesso. Um bom dia pro Leodemar, querido, lá do Candói, também mandou a foto do seu chimarrão. Que delícia, viu, meu amigo Leodemar? Bom dia pra você, povo querido do Candói. Leonês Forquim também registrando participação. Josney trabalha no supermercado do Big Bom em Rio Bonito do Iguaçu e sempre curte a nossa. Um grande abraço para todo o povo aí do Rio Bonito, pessoal que tá trabalhando no mercado. Josney, bom trabalho para você, que Deus abençoe hoje e sempre. Lourdes Barão, bom dia, dona Lourdes.
4: Bom dia, Pamela, que é a Lourdes Barão. Vou tocar a música do Leonardo, Temporal de Amor.
3: Obrigada, minha querida, pela sua indicação. A Sandra, a Helena, no Marcelo, o pessoal que estão passeando hoje, né? O Gelson Servi, estão lá na Sandra, a Helena e no Marcelo, ouvindo aqui a nossa programação. Um abração, viu, Gelson? Para você, para todos que estão por aí também nos fazendo companhia. Bom domingão, o Emílio de Coronel Vivida, também registrando audiência aqui na 102,9. Povo querido, já sabe, é impossível atender todos os pedidos musicais, mas eu agradeço o seu carinho, a sua audiência. Chegou a foto agora da Rosângela Aparecida Godóis, lá de Saudade do Iguaçu também. Adoro esse chimarrão aí com chazinho. Beijo, minha querida. Bom domingo. Eu tô indo nessa. Um desejo para cada um de vocês. Um domingo incrível. Aproveite aí esse domingão para descansar também, para conversar, né, com as pessoas que você gosta de ter por perto, pra ficar sozinho também. Também é bom, né, ficar sozinho. Às vezes você escutar um pouco sua mente, né, ficar mais próximo aí de Deus. Até amanhã, meu povo, um beijo, fui. Comigo.

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1: Olha, agora a gente são 9:04, 9:04. Alô, você, muito bom dia. Baterista, estou chegando para lhe fazer companhia a partir de agora, não, até às 12 horas, ou seja, até o meio-dia, né? Eu, Adilson Cândido, faço companhia pra você, né?
2: Já sei. Vou fazer o que eu fazia nos bailes do tempo lá de 1960, 70, por aí.
1: Você que se liga em todo o nosso estadão do Paraná e fora dele. Esse também, né?
3: Vamos dar um mangaço no homem.
2: Não, mangaço não. O Giru é gente boa.
1: E tenho dois ingressos pra você, né, gente? Dois ingressos pra você da Beer Fest. Acontece hoje. É no Esplendor Centro de Eventos e todo mundo, claro, convidado aí a participar, né? Dois ingressos. Bora lá mandar o seu nome completo, já compartilha de onde você está acompanhando, né? A nossa programação. Nove horas e cinco minutos, 9:05, que tenhamos um excelente domingão, reflete muita paz e muita saúde. Tem que estar saindo da Santa, já saiu da Santa Missa, está indo para sua casa, mas antes vai passar no mercado, comprar a mistura, né, pro domingo. E claro, sempre ouvindo aqui a nossa FM.

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Programa Boteco 102, todos os domingos, eu, Adilson Cândido, estou aqui para fazer companhia para você aqui na nossa FM. A nossa FM é ouvida em mais de 100 municípios, entre as emissoras mais potentes do nosso estadão do Paraná, 50 cargueiros de potência, né? Eita coisa boa! Nossa FM, ouvida aí nos municípios vizinhos e oeste de Santa Catarina e também do oeste do Paraná, né? Forte abraço aí para todo o pessoal que sempre se liga aqui na nossa programação. 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Olha, quero falar para você que tá ligadinho curtindo aqui a nossa e dos produtos Pilger, viu, gente? 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Inclusive, a Maril tá com o radião ligado, curtindo aqui a nossa programação. Forte abraço, obrigado pelo carinho da audiência. 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Um abraço, Elcio. Obrigado pelo carinho da audiência, sempre com o radião ligado, curtindo aqui a 102. Vamos trazendo mais música para você que tá ligado, curtindo aqui a nossa FM.

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Moça FM, pra você, ligadinho, curtindo aqui a nossa programação. Obrigado pelo carinho da audiência, pela preferência, né? Aqui com a 102,9. Indo mais longe, pra ficar mais perto de você. A nossa FM é ouvida em mais de 100 municípios. É, gente, mais de 100 municípios. 50 mil watts. Cada dia indo mais longe, mas pra ficar bem pertinho de você, amigo ouvinte. Vamos seguindo em frente? Música pra você ligado aqui na nossa FM.

o Capitão Faustino e o César Oliveira. E o Rogério Melo, né? Aqui da nossa FM. Deixa eu ver aqui. 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E lembrando, viu, gente? Lembrando, tenho dois ingressos aqui para sorteio hoje, né? Hoje acontece aí no Esplendor e Centro de Eventos a Beer Fest. E você, claro, é convidado especial. Então, bora lá, né? Bora lá, nome completo, de onde você está ouvindo a nossa FM. Vamos ter aí a Rainha Musical, o Sorriso Lindo, K3. E tudo começa às 16 horas, né? No Esplendor e Centro de Eventos. Bora lá então, viu, gente? Bora lá mandar o seu nome completo de onde você está ouvindo pra concorrer aí esses dois ingressos, né? E tem o leilão da camisa da Céu hoje ainda, né? Sônia! Bora, Sônia! A Sônia lá de Saudade do Iguaçu, né? Deve estar com o radião ligado, mateando e ouvindo aqui a 102,9.

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Olha, agora gente, são 9 horas e 58 minutos, 9h58. Você ligadinho aqui na 102,9, obrigado aí pela sua audiência, pela sua preferência, né? 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

0: 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Um abraço, Rejane. Tá com o radião ligado, curtindo aqui sempre a nossa programação, né? Newtec. 10:03, lembrando, tenho aqui dois ingressos aí pra Beer Fest amanhã, viu, gente? Amanhã não, é hoje, né? Que amanhã. Que barbaridade. É hoje. E tudo começa às 14 horas, viu, gente? Brilhação, Rainha Musical, tem o Sorriso Lindo e o K3, né? Bora, gente. Nome completo pra você concorrer os ingressos aqui, né? Nome completo pra você concorrer aqui os ingressos da Beer Fest, que acontece hoje no Esplendor e Centro de Eventos. Um abraço lá pro Juliano aí do Pecado da Gula. Tá com o radião ligado, curtindo aqui a 102, né? Um abraço, Juliano, toda a equipe aí, sempre com o radião ligado, curtindo. Trabalhando, preparando o buffet pra daqui a pouquinho. E ouvindo aqui o nosso programa, né? O Juliano, a Elisandra, toda a equipe, Lux, o Nivaldo, né? O Gaúcho, que tá por lá também, né? Sempre ligados, curtindo aqui a 102,9, né? Um abração pra vocês, obrigado aí pela audiência, pela preferência. E lá pelas 10:40 eu vou fazer o sorteio já dos ingressos, viu, gente? Quem mandou, mandou. Quem não mandou, perdeu a oportunidade. 10:05. Velho Milongueiro pra você curtindo aqui a 102,9, né? Do erba pra você vai, meu mate.
1: Por isso.
0: Vamos rodar essa já?

0: dizer.
1: Não, vamos rodar essa depois. Mandaram uma mensagem aqui pra mim, ó. Mande a música Beliscando o Coração, ofereça pro Michel Detone.
2: Mas é um tongo.
3: Pagou tudo.
1: Ai, meu coração.
4: Concordo contigo, Pedro. Concordo.
1: Volte e meia, dá umas beliscadinhas, doutor.
2: Mas é um tongo.
1: Volte e meia, eu sinto assim que dá umas beliscadas, umas fisgadas.
5: Mas era só o que me faltava.
6: Agora eu fiquei com a orelha atrás de uma purga.
5: Mas você não tem mais jeito mesmo.
1: Ai, ai, ai. Ai, ai, ai.
2: Mas é um tongo.
1: E tem hora sim, doutor, que parece que ele para até de bater assim.
6: Ah, não, cara, você não fez isso, Adilson, por favor, cara. Ah, não. Não pode ser verdade.
1: Tem hora que ele parece que para de bater, doutor do céu.
2: Mas é um tongo.
1: Ai, ai, ai, ai, ai, né? Tem que contar. Barretos, já era. Ó! Oh. Como é que é, os monarca? Essa é pro Michel. Michel Detone e Beliscando o Coração.

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3: 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Inverno que esquenta, né? Não tem pra ninguém, né? Jubilia. Ai, ai, hoje tem Beer Fest no Esplendor, viu, gente? Rainha musical, sorriso lindo e K3. Tá esperando o quê? Tem dois ingressos. Nome completo, viu? Nome completo pra você concorrer aos ingressos, né? 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Um abraço pro Juan, pra Soeli, toda a equipe, né? De colaboradores aí da Elo Uniformes, né? Sempre ligadinhos, curtindo aqui a nossa programação, né? Um abraço, Luan. Um abraço também pro Clair Canceler, né? Deve estar lá no sítio Nono Antônio e sempre com o radião ligado, curtindo aqui a 102,9. 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Ó, domingo que vem, tava falando aqui com a Mazorana, já estamos 10h30 hoje. Domingo que vem nós vamos fazer o sorteio de uma higienização de ar-condicionado e um checklist completo do seu carrão lá na mecânica Mazorana em Pato Branco. Então vocês já vão se antenando aí, gente, que domingo que vem nós vamos fazer o sorteio, né? De uma higienização do ar-condicionado e um checklist completo do seu carro. Vale para você que de Chopinzinho, de toda nossa região, né? Pato Branco, Coronel. Quem participar vai estar concorrendo, né, Mazorana? Meu amigo Mazorana, já tá tudo ok aqui, né? É nós e os piadogóis, né? Então, olha, gente, já fique ligado, né? Já fique atento, porque vai que seja o seu dia de sorte e você ganha uma higienização do ar-condicionado do seu carro e o checklist completinho, né? Lá da mecânica Mazorana, tá bom? Então, desde já, muito obrigado aí pro nosso amigo Mazorana. Um abraço para a esposa do Mazorana, a Vera, também, sempre ligadinhas, curtindo aqui a nossa programação. 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Hã? que deu aí, gente do céu? Barulheira? Mas que barulho. Ai, ai, ai. 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Eita, tá pelo sítio, Mazorana? Tá pelo sítio, tá por casa hoje. 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Eu acho que tá lá no sítio mesmo, rapaz, aqui pela foto. Não sei se tá no sítio. Essa foto aqui me deixou meio cabreiro. Aumenta o volume do rádio. Não aumenta o rádio. O volume só. Ó.

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Olha a hora, gente, são 10 horas da manhã, 36 minutos, 10h36. Você ligadinho curtindo aqui a nossa programação, né? Vamos juntos até ao meio-dia, né? 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Abraço, Elcio. Tá lá com o radião ligado, curtindo aqui a 102,9, né? 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Um abraço lá pro Miro, Ricardo e a Tere, sempre ligadinhos, curtindo aqui a 102,9. Mais 5 minutinhos, aí nós vamos pro sorteio, né? O pessoal tá chegando aqui já para me ajudar a fazer o sorteio. E vamos ver quem leva, né? Os ingressos de hoje, né? Estamos aí com a nossa equipe aqui para nos ajudar a fazer o sorteio, né, Ferreira? A responsabilidade do sorteio é do Ferreira hoje, né? Aí já, Ferreira, né? Daqui a pouquinho, viu, gente? 2 ingressos aí pra Beer Fest, né? Hoje no Esplendor e Centro de Eventos.

Olha, agora já são 10 horas e 43 minutos, 10h43. Você ligado aqui na 102,9. Obrigado pela sua audiência e pela sua preferência. 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Adulto, R$65, criança até 7 anos não pago, e de 7 a 12 pagam apenas R$30, né? Um abraço pro Schuster também, né? Schuster tá por lá, vai trabalhar no dia, né? Não sei se é verdade, viu, Schuster? Não sei se é verdade. Eita, modão. Alô, Aladim.

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7: Olha, agora, gente, faltando 8 minutinhos para as 11 horas da manhã, 8 para as 11. Você ligado aqui na 102,9. Obrigado aí pela sua audiência, pela sua preferência, né? O pessoal que sempre se liga aqui na 102,9. E já já o sorteio, né? Já já o sorteio aí dos dois ingressos pra Beer Fest, né? Já já o sorteio aí dos ingressos da Beer Fest, que acontece hoje no Esplendor e Centro de Eventos. Você que não mandou o seu nome ainda, dá tempo, viu, gente?

Paraná e fora dele também, né? O Henrique tá ligadinho, curtindo a nossa FM, pediu e vai ouvir o Tião, aliás, o Carreiro e Capataz, né? Mas é do Tião Carreiro, sim, né? Tá na nossa, tá bom demais.

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Olha, olha, gente, são 11 horas e 5 minutos, 11:05. E nós vamos aí, o Marcos Ferreira, você vai pro sorteio, né? Vamos lá, Ferreira. Quem leva os ingressos de hoje? É pra Beer Fest. Vamos lá. Thiago Fraga, nome na lista, viu, gente? Nome na lista. Só chegar lá e se identificar na portaria e fazer a festa, né? Thiago Fraga leva um ingresso e mais um ingresso, Marcos Ferreira, Cate Beltrame. Cate Beltrame e Thiago Fraga são os ganhadores dos ingressos de hoje.

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É o nosso programa Boteco 102, todos os domingos, para você que se liga em todo o nosso estadão do Paraná e fora dele também, né? Pessoal que sempre tá ligadinho, curtindo aqui a nossa programação, né? Pato Branco, Mariópolis, Vitorino, o pessoal aí de Foz do Jordão, Reserva do Iguaçu, Paz Candói, Candói, sempre ligados, né? Aqui na programação da 102,9. E claro, para você que acompanha a nossa programação e quer fazer a sua indicação, 984134946. 984134946. Nós estamos aqui para atender aí a sua participação, tá bom? Vamos seguindo em frente, mais música para você, ligadinho, curtindo aqui o Boteco 102. Lembrando, viu, gente? 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
2: Programa Boteco 102, todos os domingos, eu, Adilson Cândido, estou aqui para fazer companhia para você aqui na nossa FM. A nossa FM é ouvida em mais de 100 municípios, entre as emissoras mais potentes do nosso estadão do Paraná, 50 cargueiros de potência, né? Eita coisa boa! Nossa FM, ouvida aí nos municípios vizinhos e no oeste de Santa Catarina e também do oeste do Paraná, né? Forte abraço aí para todo o pessoal que sempre se liga aqui na nossa programação. 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Forte abraço, obrigado pelo carinho da audiência. 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Um abraço, Elcio. Obrigado pelo carinho da audiência, sempre com o radião ligado, curtindo aqui a 102.

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1: Nosso programa Boteco 102 aqui pela nossa FM, todos os domingos, às 9h ao meio-dia, eu, Adilson Cândido, estou aqui fazendo companhia para você. Já tá seguindo o Boteco lá no Instagram? Não? Então vai lá, é Boteco 102. Vai lá, comece a seguir o Boteco lá no Instagram, eu já vou falar o seu nome e de onde você está ouvindo aqui a nossa programação, tá certo, gente? Bora lá. Boteco 102. 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Vamos seguindo em frente? Vamos trazendo mais música para você que está ligado, curtindo aqui o Boteco 102.

0: O nosso programa Boteco 102 aqui pela nossa FM, e nós vamos passando para o nosso momento de oração aqui no Boteco 102. Hoje, na apresentação, o aluno, o Diego, né? O Diego, estudante de teologia, e que vai trazer uma palavra de fé, de esperança para você que está aí acompanhando aqui o nosso programa, né? Diego, seja bem-vindo nesta manhã de domingão, rezando por todos os nossos ouvintes que nos acompanham em todo o nosso estado no Paraná e fora dele também. Bom dia, Diego.
1: Olá, bom dia, Adilson. Bom dia a você, amigo Rádio 20, que acompanha a programação aí da nossa FM nesse domingo de manhã. Eu me chamo Diego, recém-formado em teologia, e estamos chegando aí para mais um momento de oração na sua manhã de domingo. É uma alegria muito grande estar com você nessa manhã. Deixa eu te fazer uma pergunta. Você acha que existe limite para o perdão? Você acha que chega um ponto em que não dá mais para perdoar? Fique com a gente, que é sobre isso que nós vamos conversar nessa manhã de domingo. Quero deixar aí primeiramente um agradecimento aos patrocinadores do nosso programa, o Amarildo Pilger, dos produtos Pilger. Muito obrigado, Amarildo, pelo teu patrocínio, pelo teu empenho para que este programa possa acontecer. E também a comunidade evangélica de confissão luterana do Bugre Alto, que é vinculada à Igreja Evangélica de Confissão Luterana no Brasil, a ESLB, que é promovente desse programa e que faz aí o possível para que todos os domingos nós possamos estar juntos aí. Quero deixar alguns avisos por parte da comunidade do Bugre Alto. O próximo culto da comunidade vai ser no dia 9 de agosto, domingo, dia dos pais, às 9 horas da manhã, com Santa Ceia. Então, você é mais do que convidado, mais do que bem-vindo para estar conosco celebrando essa data tão especial de Dia dos Pais, no domingo, dia 9 de agosto, às 9 horas da manhã. E também esse vai ser o meu último culto junto com a comunidade do Bugre Alto, antes de realizar o período prático de habilitação ao ministério. Eu me formei recentemente em teologia e agora o próximo passo é realizar um período de, como se fosse um estágio, que a gente chama de período prático de habilitação ao ministério, onde eu serei ministro candidato na paróquia do Recife, em Pernambuco. Então, no dia 18 de agosto, estarei me mudando para lá para um período de um ano e meio para realizar esse período prático. E também estarei me despedindo na comunidade aí no dia 9 de agosto. Quero deixar também os parabéns a você que fez aniversário nessa última semana. Desejar as mais ricas bênçãos de Deus para a tua vida, que o Senhor continue acompanhando e guiando os teus passos nesse novo ano de vida que Ele te concedeu. Forte abraço meu e também da comunidade do Bugre Alto, a você que fez aniversário nessa última semana. Mas vamos lá, eu iniciei o programa com uma pergunta. Se você acha que existe limite para o perdão? Já aconteceu na tua vida em que alguém pisou tanto na bola contigo e você sempre de novo perdoa e perdoa? E aí chega um momento que você fala, não, chega, eu cansei de perdoar, isso aqui não tem mais condição, já está passando dos limites, não tem como ficar perdoando a pessoa e ela não mudar o comportamento e a coisa não resolve, tem um limite. Será que existe isso? Essa mesma pergunta foi feita para o Senhor Jesus pelo discípulo Pedro, pelo apóstolo Pedro. Lá no capítulo 18 do Evangelho segundo Mateus, nós temos um dos grandes discursos de Jesus. Na teologia do Evangelho de Mateus, Jesus é apresentado como o novo Moisés, aquele que traz a lei do Antigo Testamento e a reinterpreta no Novo Testamento, como o Moisés. E aí tem cinco grandes discursos dentro do Evangelho de Mateus, e um desses cinco grandes discursos está lá no capítulo 18, que é um discurso voltado para a vida em comunidade. Jesus fala como lidar com as questões dentro da comunidade, como lidar com a disciplina eclesiástica, como lidar com os perdidos, com os tropeços. E aí Pedro faz uma pergunta. A parte final do evangelho, do capítulo 18, ali de Mateus, Pedro faz uma pergunta. Está lá em Mateus, capítulo 18, versículos 21 e 22. Jesus diz assim, e o texto diz assim: então Pedro, aproximando-se, perguntou a Jesus: Senhor, até quantas vezes meu irmão pecará contra mim que eu lhe perdoe? Até sete vezes? Jesus respondeu: não digo a você que perdoe até sete vezes, mas até 70 vezes 7. Não digo a você que perdoe até sete vezes, mas até 70 vezes 7. O número 7 tem um significado muito importante no contexto bíblico, que é um número relacionado a perfeição, a completude, a algo que foi feito completamente perfeito. Por isso, o relato de Gênesis da criação também relata em 7 dias que o mundo foi feito. Isso não está necessariamente relacionado a algo literal, mas quer dizer que o mundo foi feito de maneira perfeita e completa por Deus, né? E em todo o texto bíblico de Antigo e Novo Testamento, o número 7 vai se relacionar com algo perfeito e completo. A gente até tem no ditado popular de dizer que o 7 é o número da perfeição, justamente nesse sentido. Então, quando Pedro pergunta para Jesus se ele deve perdoar até 7 vezes quando alguém pecar contra ele, ele está dizendo, bom, 7 vezes é um número completo, é um número maior de chances, então se eu perdoei 7 vezes, então quer dizer que eu fiz o meu máximo. Mas Jesus vai ir além. Jesus não diz só 7 vezes, mas até 70 vezes 7. E aí você já pode fazer a sua conta e dizer, mas então eu tenho que perdoar 490 vezes, né? Que é o resultado de 70 vezes 7. Jesus não está falando exatamente de um número redondo, de que então eu vou começar a anotar na caderneta ali quantas vezes eu perdoei o fulano que tropeçou comigo, então quando eu atingi 490 vezes, acabou, então eu não perdoo mais. Não é nesse sentido. Jesus está falando de um perdão que vai muito além do nosso entendimento. E aqui tem uma referência lá em Gênesis ainda, porque quando a gente tem, após a queda, o relato do primeiro homicídio, que está lá com Caim e Abel em Gênesis 4, Deus coloca uma marca em Caim para que ninguém matasse Caim. E se alguém o matasse, seria castigado 7 vezes. Depois veio Lameque, um descendente de Caim, que se vangloriava da sua própria força. E ainda lá em Gênesis, ele afirma que mataria um homem por uma ferida e que seria vingado 70 vezes 7. Ou seja, essa lógica dos 7 e dos 70 vezes 7 com relação no Antigo Testamento, nesse contexto de Gênesis, está relacionado com a vingança, com o ódio e com a violência. E no Novo Testamento, Jesus pega isso aqui, o Novo Moisés, lembrando da teologia de Mateus, o Novo Moisés, ele inverte essa lógica da lei e vai dizer, não só perdoe 7 vezes, ou seja, não é vingar 7 vezes, mas perdoar 7 vezes, mas perdoe 70 vezes 7. Ou seja, aquilo que era vingança, aquilo que era mágoa e ressentimento, deve ser tornado em perdão. E é algo muito bonito quando a gente olha, mas não é algo fácil da gente praticar no nosso dia a dia. Não é algo fácil nós termos que lidar com pessoas que às vezes tropeçam conosco, que às vezes vacilam conosco uma vez, duas vezes, três vezes. E muitas vezes nós não temos paciência para perdoar sequer 7 vezes. Imagina 70 vezes 7, não é verdade? Mas Jesus entende também a nossa dificuldade. Jesus entende que nós temos no nosso coração o pecado que nos faz querer a vingança, que nos faz querer o ódio e a violência. O nosso desejo primeiro é que a pessoa pague na mesma moeda. Se a pessoa me fez algo ruim, então eu quero retribuir na mesma moeda para ela. Mas essa é a lógica do nosso mundo. E o convite de Jesus é ir contrário à lógica do nosso mundo. E não entendam mal, eu não estou dizendo aqui que perdoar significa esquecer, que significa fazer de conta que algo não aconteceu. O nome disso é amnésia, não é perdão. Perdão é abrir mão do nosso direito de justiça e entregar nas mãos de Deus aquilo que nos foi feito. Entregar nas mãos de Deus aquele ódio que está no nosso coração. E não há problema nenhum em orar a Deus e expressar a nossa raiva para Ele. A gente pode fazer isso, porque Deus conhece o nosso coração e Ele já sabe tudo o que está lá dentro. Quando a gente olha, por exemplo, no Antigo Testamento, o livro de Salmos, nós temos aquilo que nós chamamos de salmos imprecatórios ou salmos de vingança. E lá tem coisas terríveis sendo ditas, mas elas estão sendo ditas para Deus. Ou seja, Deus não só permite como Ele quer que nós entreguemos o nosso ódio, a nossa raiva, aos pés dEle, aos pés da cruz de Cristo, que levou sobre si o peso do nosso pecado, que levou sobre si o peso da violência, do ódio, da vingança, na sua cruz. Então, o convite para nós é que nós possamos abrir mão do nosso direito de justiça, abrir mão da vingança e entregar isso nas mãos do Senhor e perdoar, porque Deus perdoou aquilo que era imperdoável em nós ao morrer na cruz por nós. Todas as vezes que nós pecamos, nós estamos pedindo para o Senhor nos perdoar 70 vezes 7 e não só 7 vezes, porque nós pecamos muito mais do que até 490 vezes na nossa vida, mas Deus nos convida ao perdão. Que na sua vida você possa reverberar essa mensagem, essa semana e adiante, e também colocar o perdão no teu coração como um propósito de vida. O Senhor nosso Deus te abençoe e te guarde, Ele faça resplandecer o seu rosto sobre ti e tenha misericórdia de ti. O Senhor sobre ti levante o seu rosto e te dê a paz, hoje e sempre. Assim vos abençoe o Deus Triuno Todo-Poderoso, que é Pai, Filho e Espírito Santo. Amém. Foi uma grande alegria poder compartilhar esse meu último programa de rádio com vocês. E nós nos encontramos nos caminhos da vida, assim quando o Senhor nos permitir. Um grande abraço a você.
0: Obrigado, Diego. Obrigado aí para o nosso momento de oração nesse domingão. 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E eu volto domingo que vem com mais um programa Boteco 102. Na sequência, Marcos Ferreira e o Mistura 102.

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2: Bom dia, bom dia, bom dia, bom dia, Chopinzinho, bom dia, região. Tô chegando aqui com o nosso Mistura 102. A partir de agora, aqui na companhia de Marcos Ferreira, o melhor da música pra você, domingão, dia 2 de agosto, primeiro programa do mês de agosto, e nós vamos juntos, né? Levando pra você a boa música aqui em nossa programação. Você da cidade, você do interior, enfim, você de toda a região ligado com a gente, um abraço, obrigado pela companhia. (46) 9 8 4 13 49 46 para você participar e pedir a sua música. 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Até as duas por aqui, com Marcos Ferreira. 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

Ô, maravilha, que vale sua participação, 469-8413-4946, tá no gancho, mande sua mensagem, a gente vai atender você aqui no nosso Mistura 102 até as 2 da tarde. É só participar, é só mandar sua mensagem.

0: musicão, Mariana Fagundes, Exame Quem Te Ama, regravação aqui no programa.
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0: É 4698413-4946 pra você pedir a sua música e participar com a gente.
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1: Aí o peão todo tatuado, né? O Geninho e a Mariana Fagundes cantando aqui na nossa programação. Agora são 12:09, gente, 12:09, 469-8413-4946 é o telefone para você participar.
2: Boa tarde, Marcos. Aqui é o Clemayer do Passo Livre.
3: Seria mais ou menos assim, ó.
2: Quer que você rode a música com Leandro e Leonardo só por ela. Tá na nossa, tá bom demais.
1: Já, já vamos trazer aí a música. É, na verdade, eu achei por causa dela, acho que é essa aqui, né? Do Leandro e Leonardo, já vamos atender aí, tá bom? Já vou trazer pra vocês. Um abraço, obrigado pela companhia. Vamos lá que tem mais participação.
4: Alô, Marcos Ferreira. Aqui é o João Cojaca, aqui de Coronel Domingos Soares, comunidade do Lala Brama. Estamos na escuta do teu programa. A minha neta tá fazendo uma bagunça aqui, não vá reparar que eu saí áudio das falas delas. Então aqui na minha casa, as minhas netas, é de domingo a domingo, elas vêm me visitar. Eu quero parabenizar teu programa, que eu escuto há muito tempo, né? É, eu queria escutar uma música dos Bertucci, ou de casa, oferecer para vocês ali na emissora. A emissora é muito abençoada. Eu escuto jornalismo ali, gosto muito do jornalismo dessa emissora aí. É, oferecer para teus ouvintes, sabe? Eles não me conhecem, mas através da minha voz, vai um abraço para todos os teus ouvintes. É, com os Bertucci, ou de casa. Se você tocar pra mim, meu amigo, agradeço. Um abraço, felicidade, tá bom?
1: Um abraço, meu amigo João Cojaque. Pessoal lá de Coronel Domingos Soares.

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7: Maravilha, gente, vamos lá, vamos em frente aqui na nossa programação do Mistura 102. Agora são 12 horas e 24 minutos, meio-dia e 24. 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
8: 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Valeu, Marquinhos. 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
7: Abraço, Cleiton. Cleiton Choqueta, então, 5 da tarde, como ele bem lembrou, né? 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Daqui a pouco, 5 da tarde, pelo Paranaense da Série Ouro. Vamos lá, vamos em frente, gente. 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Vamos lá, gente. 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Vamos lá? Deixa eu ver aqui que tem bastante participação, né? Tem áudio, o pessoal tá participando, vamos lá.
9: E aí, Marcos, aqui é eu, sou bem de Saudade Iguaçu, estamos almoçando, Noros, Neto, estamos em casa hoje, almoçando com nós, a música, o prato do dia.
7: Abraço, dona Ilse Bermai, todo o pessoal que tá por lá ouvindo o programa lá em Saudade do Iguaçu, um bom domingo para vocês, né? Deixa eu ver aqui, boa tarde, Marcos. O WhatsApp aqui que veio é da Juliana. Ela tá pedindo para tocar nos Varzedo da Fronteira com os Serranos. É o Denilson Galon. Denilson Galon, a Juliana e o André Luiz, lá do Verê, pessoal do Verê, que estão na sintonia do programa. Um abraço lá pro Denilson Galon, pra Juliana e pro André Luiz, pessoal do Verê, ligado com a gente aqui no programa. Tá no ponto aqui, já vou trazer a música de vocês aí com os Serranos, tá bom? Aliás, falar no Verê, aquela música que eu toquei agora há pouco ali, o Peão Tatuado, o Geninho, né, que canta com a Mariana Fernandes, Mariana Fagundes, esse Geninho disse que tá namorando a menina ali do Verê, né, a Maria Rita. Que tal isso, né? A Maria Rita é do Verê, é bomba nas redes sociais aí, faz bastante sucesso, né? E segundo boatos, estaria namorando com o Geninho ali, né? O cantor da música Peão Tatuado, né? Ele fala, dá a entender que realmente o negócio tá sério, né? Um abraço, pessoal do Verê, na sintonia aqui do nosso programa, obrigado pela companhia. O Valmir Sangalete também tomando, né, uma geladinha especial de primeira lá acompanhando o nosso programa. O Valmir Sangalete tá pedindo flor do meu jardim, oferecendo lá pra Invernadinha, né, pro pai dele que tá na escuta do programa, na sintonia, né? Um abraço pro Valmir Sangalete, né? Já vou trazer a música Flor do Meu Jardim, ele tá ofertando lá pro pai dele na comunidade da Invernadinha aqui no interior de Chopinzinho, tá no ponto também, já vamos tocar a música pra ti, meu amigo, tá bom? Bom domingo!
10: Boa tarde, meu amigo Marcos Ferreira, tudo certo? Emerson Rogoski, de Porto Barreiro. Gostaria de estar ouvindo a programação aí com os três chirus, Alemão e o Delegado, oferecendo para todos os meus escutas, abençoado final de semana para ti também. Desde já agradeço por atendido, tá na nossa, tá bom demais.

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0: Muito bem, vamos lá, gente. Agora são 12 horas e 49 minutos, meio-dia e 49, aqui na programação da nossa FM. 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Vamos lá, gente. Deixa eu ver que tem bastante participação. Tem áudio aqui. Vamos lá com os nossos ouvintes do programa.
1: Ô, Marco, velho. Opa! Tudo certo por aí, aqui, ó. Eu tava com a mesa de bar pra nós aqui, o Paulo aqui do Mato Branco, né? Consegui tocar ali. Fico muito agradecido, tá bom?
0: Abraço, Paulo. Obrigado pela companhia. Pessoal lá do Mato Branco na sintonia do programa.
2: Boa tarde, Marcos Ferreira. Viu? Toca aquela morena criminosa. Ofereço lá Paulo de Sirius do Cornel, no Bahia. Ali. Tamo na tua escuta e tomando aquela gelada. É o Leonildo Sacão. Tudo de bom. Esse programa não perdemos por nada, cara.
0: Abraço, meu amigo Leonildo. Leonildo Sacão na sintonia do programa.
3: Dia, Marcos Ferreira. Tudo bom? Como é que tá pela aí? O Joel da Mecânica Santa Rosa.
0: Oi, Joel.
3: Essa música pra nós aqui na Mecânica Santa Rosa, aqui tá o João, a Wanda, a Dona Leoni, a tudo, vocês aí, e o povo de Chupinzinho. Beleza, companheiro velho? E manda aquela do Luiz Correia.
0: João Luiz Correia, já vamos catar uma aqui pra tocar lá pro meu amigo Joel. Manda o João Luiz Correia aí das boas também, tá bom? Um abraço.
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5: 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Eu pedi muito que dá por cima aí, aqui no Brasil Patrulha. 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
0: Maravilha, um abraço, obrigado pela companhia. Boa tarde, Marcos. Gostaria de ouvir a música da Ana Castela, nosso quadro é lá de Clevelândia, né? O pessoal lá do Sítio Cachoeirinha. Sítio Cachoeirinha lá em Clevelândia, Maria Isabela, a Maria Isabela, o Oliver, acho que é Maria Isabela, o Oliver, José, Adriele, Adriane, Adrielson, Célio, tio Sebastião, o bisavô Antônio, tá todo mundo reunido lá e acompanhando a programação, né? Descascando arroz para fazer arroz doce, olha aí, ó, meu Deus do céu, coisa boa, né? Pessoal que tá lá no Sítio Cachoeirinha em Clevelândia, um abraço, já vou trazendo a Castela para vocês aí, tá bom, gente? Um abraço, bom domingo, obrigado pela companhia lá em Clevelândia, né? Boa tarde, Marcos, tudo bem? Pessoal que tá lá em Guarapuava, tá, toca velho casarão, é o Jesus lá do Superpão, lá em Guarapuava, ligado com a gente, né? Abraço pro Jesus e o pessoal lá do Superpão, em Guarapuava, também ligado com a gente aqui no programa. Já vamos trazer o Teixeirinha para cantar velho casarão aí para vocês, tá bom? Os amigos lá em Guarapuava. A Marta do Candói participando com a gente, tá pedindo a música Sapatinho com a banda Clarão da Lua, oferecendo pro esposo Cleiton, que vão ser papais, né? Mais uma vez, olha aí, ó, parabéns, viu? Parabéns, Marta, para você, pro teu esposo, né? Vão ser papais e estão comemorando. E já vou trazer a música Sapatinho com o Clarão da Lua, né? Estão comemorando, vai ser mamãe e o esposo vai ser o papai, né? Então, já estão comemorando aí, né? Estão pedindo a música para com o Clarão da Lua, Sapatinho, né? Vamos trazer então aí para comemorar, né?
6: E aí, Juninho, tá feliz, hein, meu parceiro?
7: Joe, demais. Meu sonho tá se realizando.
6: Conta pra gente essa história, então.
7: Nossa!

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muito bem, gente. Vamos em frente aqui na nossa programação, aqui no Mistura 102, desse domingão, agora 13:18, 1:18, né? Aqui na nossa programação, até as 14:00, com Marcos Ferreira, levando o melhor da música pra você, né? 469-8413-4946, tá no gancho aí pra você participar com a gente também aqui no, na nossa programação. Abraço pro compadre Fernando. Ei lá, compadre Fernanda, comadre Adriele, né? É, acho que estão lá em Coronel de, que nem diz um amigo meu, né? Estão lá em Coronel de Vida? Mas eu não acredito que o Diego conseguiu fazer uma façanha aí. Diz que machucou a patinha. Mas olha, agora diz que o homem é o Tipoia, o apelido, né? Tá usando o Tipoia agora. Apertou o dedinho no banco de um carro, machucou o dedinho, mas não acredito, coisa, né? O Tipoia, e olha que pega esses apelidos, viu? Ainda mais se o cara começar a se incomodar com o apelido, daí que pega, né? Abraço, Diego. O Tipoia, né? Vou te contar, né? Tá lá acompanhando o programa, tá usando uma tipoinha, disse que apertou o dedo no banco de um carro, compadre Fernando. Meu Deus do céu, tava lá no lava-car lá e disse que acabou se acidentando lá. Machucou a patinha. Foi o dedo ou foi a mão? Ele tá com o dedo ali, remendado e usando uma tipoia, né? Acabou machucando a patinha, né? Que barbaridade. Ô, Diego, que é isso, homem? Que é mais ou menos assim, ó. Dedo inchado.

0: Que barbaridade, dedo inchado, né? Agora o apelido aí, ô Tipoia, vou ter que contar, né? Na verdade, disse que não foi nem o dedo, né, compadre Fernandes, que foi a unha. Quebrou a unha, eu digo. Que, os caras não perdoam também, né, Diego? Um abraço pro Diego, tá com o dedo machucado lá, o homem, né? Acabou se acidentando no trabalho, quebrou a unha ontem. Tá usando uma tipoia lá, né? Meu Deus, quebrou a unha e tá usando tipoia. Oh, coisa de louco. Um abraço, Diego. Um abraço, compadre Fernando. Todo o pessoal lá, estão lá em Coronel Vivido acompanhando o nosso programa. Bom domingo pra vocês. Obrigado pela companhia.
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0: Vamos lá, vamos lá.
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0: Meu amigo Sandro, Sandro Bueno, o ninja. Ninja. 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Um abraço pro Evandro, pro José, pra Franci, pra Edna, pro Vitor e pra Jocélia, né? Aliás, o Vitor tá de aniversário? Tá pagando a festa? Meu Deus do céu, mas então, vou ter que contar, vamos ter que cantar os parabéns aí pro rapaz, né? O pessoal tá lá comemorando o aniversário do Vitor lá na Sulina e tão ligado aqui no nosso programa. Um abraço lá pra toda a turma. Obrigado pela companhia, né? Os amigos lá na Sulina, ligado com a gente aqui na nossa programação. Bom domingo pra vocês. Obrigado pela companhia, né? Toda a turma que estão aí ligado com a gente aqui na programação da nossa FM. Vamos lá, vamos cantar os parabéns aí pro aniversariante? Tá de aniversário. Você sabe que aqui tem prioridade, né? Abraço pra toda a turma lá, pro Vitor, que tá aniversariando, e um abraço pra todo o pessoal que tá lá na Sulina, né? O Evandro, o José, a Franci, a Edna, o Vitor, a Jocélia, o Vitor que é aniversariante, né? E o meu amigo Sandro Bueno. Parabéns, Vitor, felicidades e muitos anos de vida.
2: Tem alguém de aniversário hoje aqui?

0: Parabéns, felicidades e muitos anos de vida pro Vitor, lá na Sulina, comemorando aniversário hoje pro turma toda reunida lá. Um abraço, meu amigo Sandro Bueno Ninja, a Franci, o Evandro, né? O José, a Edna, a Juscelia e o Vitor, que é o aniversariante, que estão lá ligados com a gente aqui na nossa programação. Parabéns, felicidades e muitos anos de vida. Tá bom? Vamos atendendo o povo e mais um abraço aí, mais uma vez lembrando, né, que o pessoal que tá lá em Coronel Viveta, o Diego, quebrou a unha, machucou, tá usando a tipoia, né, machucou o dedão, tá com o dedo inchado, disse que quebrou a unha ontem no trabalho, mas não é fácil também, né? Um abraço, gente, bom domingo, obrigado pela companhia. Deixa eu atender o povo porque tá cheio de mensagem aqui no programa, né?
1: Bom dia, Marcos, aqui. Opa. É Neuza, Deserto do Iguaçu.
0: Ô, Neuza.
1: Eu quero pedir aquela música pra você me rodar, Morena Misteriosa. Morena Misteriosa. É, fresco pra vocês, da rádio, os ouvintes da rádio. É, feliz pra São Telmo. E um bom dia, Marcos. Bom final de semana pra todos vocês da rádio.
0: Um abraço, Neuza. Bom domingo, Morena Misteriosa. Já vou trazer pra ti aí, tá bom, minha amiga? Um abraço, bom domingo.
2: Fala, Marcos. Boa tarde, meu amigo. Aqui é o Ney Grafite.
0: Ô, Ney.
2: Tamo curtindo a tua programação aí, meu amigo. Manda música aí, Velha Porteira, com Lourenço e Lorival, pra nós. Oferecer pro Luizinho, pra Lisete, pra Geni, pra Dulce, pra Gabi. Tamo almoçando aqui, curtindo teu programa. Tá no nosso, tá ótimo, tá bom demais.
0: Um abraço, meu amigo Ney. Bom domingo pra ti e pro pessoal que tá aí ouvindo o programa. Falou que o Luizinho tá lá, tá mesmo, Luizinho?
3: Ô, Marcos, bom, como está? Chegado, tudo bom? Luizinho aqui de Foz do Jordão. Aí, quando dá tempo, daí a gente pega aí, né, manda um recado aí pra vocês, beleza? Grande abraço, sucesso aí no seu programa. E se for possível, toca aí pra nós. O Ney gosta da música e eu também. E muita gente gosta. As Pilchas do Nego com Criolo Batista. Sucesso aí, meu amigo.
0: Abraço, Luizinho. Já vamos achar aí as Pilchas do Nego, né? Pra ti, pro pessoal que tá aí ouvindo aqui a nossa programação. Bom domingo. Mais áudio.
4: Opa, bom dia, boa tarde, tudo certo, um pareio. Manda pra nós aqui na Cunada Arapungas, Rio Bonito Iguaçu, no bar do Malek. Inquilina de violeiro.
0: Inquilina de violeiro. Já vamos trazer a pessoal lá no bar do Malek, em Rio Bonito do Iguaçu, na sintonia aqui do nosso programa. Obrigado pela companhia. Essa Inquilino de Violeiro tem um monte de regravações, né? E todas boas, uma melhor que a outra, né? Deus livre, já vamos trazer para pro pessoal lá de Rio Bonito, Iguaçu, que estão na sintonia aqui do nosso programa, tá bom? Mais áudio?
5: Bom dia, meu irmão Marcos Ferreira. Nota mil teu programa. É o Formigão Wagner Goiaxim. Se quiser tocar para nós os quatro cantos da casa, tá? Vamos edificar um pouco o povo, né? Tá? Tá bom? Um abraço. Conheci o Evandro Atuz através da rede social. Não é feio o bagulho, é bonitão, né?
0: É louco.
5: Um abraço, tudo de bom, bom domingo aí pra todos os ouvintes também. Ofereço essa moda aí, quatro canos da casa, pra todos os meus amigos, pra todos os ouvintes da rádio, tá bom? Um abraço pra todo mundo.
0: Um abraço, obrigado pela companhia, né? Pessoal que tá na sintonia, deixa eu ver aqui que tem mais participação, né? Tem áudio?
6: Bom dia, Marcos. Manda aí um abraço aí pro Vitor, Yuri, Vandic, Matheus e Emily e a minha esposa Marisa. E toca essa música aí, se puder, pra nós aí. Eu agradeço, isso foi atendido aí.
0: Maravilha, o Zezé de Camargo e Luciano, né? Irmão da Lua, amigo das estrelas, vamos campear aqui pra tocar pra ti, tá bom? Abraço, bom domingo, obrigado pela companhia, né? Mais áudio?
7: Boa tarde, Marcos Ferreira. Aqui é o Versílio, Rio Bonito do Iguaçu. Gostaria, se possível, de rodar a música dos Cacique, Acordando Pachola, e ofereço pra vocês da rádio, que já não escuta o programa. Um abraço, até mais, tchau, tchau. Bom domingo.
0: Cordiona Pachola, já vamos campear aqui, né? Vamos tocar sim, já vamos atender o povo aí que tá, é os caciques, né? Que canta. É, já tá no ponto aqui para atender a participação do pessoal que tá com a gente aqui no programa. O Vanderlei e a Irene Mondaro, do lado de Pato Branco, na sintonia, sempre com a gente. Um abraço, Vanderlei, um abraço pra Irene, né? Família Mondaro, lá em Pato Branco, sempre ligados aqui no nosso programa. Bom domingo para vocês.
8: Boa tarde, Marcos. Aqui é o Ademar de São João, a Tchutinha, que já pediu a música do Renan aí. até as notas do jornal. Só pra mim curtir. Tá na nossa, tá bom demais.
0: Abraço, Renan e Raí, já vamos achar aqui pra tocar também. É pro pessoal que tá ligado aqui, né? Na programação. Vamos lá com mais um bloco de música?

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1: Muito bem, tá aí mais uma aqui no programa, aqui no nosso Mistura 102. Agora são 13h36, 13h36. O compadre Fernando tá mandando um abraço aí pro pai dele, lá pro seu Antônio, seu Antônio Reino de Moraes, né? E pro tio dele, o tio Luiz, que tiveram de aniversário esta semana que passou e pagaram a festa, de certo? O seu Antônio teve de aniversário dia 28 de julho e o tio Luiz no dia 1º de agosto. O primeiro foi ontem, né? É o tio Luiz lá do compadre Fernando, ontem teve de aniversário, e o seu Antônio Reino de Moraes no último dia 28 de julho. O compadre Fernando tá desejando parabéns, felicidades e muitos anos de vida.
2: Tem alguém de aniversário hoje aqui? Sim!

Parabéns, felicidades e muitos anos de vida lá pro seu Antônio Reino de Moraes, teve de aniversário dia 28, pagando a festa, e ontem o tio Luiz lá, o tio do compadre Fernando, também teve de aniversário. Pros aniversariantes, tá aí, ó.

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0: Muito bem, vamos lá, gente, vamos em frente aqui, quase finalzinho do programa, o Vini já tá por aí, vai ficar com vocês até as 16h. Mas antes, deixa eu mandar aqui atender a participação, a Marisete e o Vilmar, lá de Honório Serpa, estão participando, pedindo a música dos Monarcas, oferecendo para os amigos Marcelo, Elaine e para os filhos que estão visitando eles lá em Honório Serpa hoje. Um abraço lá para Marisete, para o Vilmar. E para as visitas que estão lá também, né? O Marcelo, a Elaine e os seus filhos estão lá em Honório Serpa hoje ouvindo aqui o nosso programa. Um abraço, bom domingo, obrigado pela companhia de vocês, tá bom? Tem áudio?
1: Boa tarde, meu amigo. Aqui é o Celso Verdeiro, de Mangueirinha. E eu gostaria de escutar aquela música lá do Mas é Mentira desses loucos, do Baitaca lá. Beleza, meu amigo? Um abraço.
0: Um abraço, Celso. Pessoal lá de Mangueirinha ligado com a gente aqui no programa também. Bom domingo pra vocês aí, tá bom? Boa tarde, Marcos. O pessoal tá pedindo Avião das Nove, oferecendo, deixa eu ver quem que é aqui, o Antônio Oliveira participando, oferecendo pra Elma Alves e pra Marisa e pra irmã dele, a irmã Iracema Eufrásio, né? Lá de Vitorino, que estão na sintonia do programa, né? Um abração aí pra pessoal, obrigado pela companhia, tá pedindo Avião das Nove, é Avião das Nove, acho que é o trio Parada Dura, né? Que canta isso aí, né? O Celeste de Chaves, ligado com a gente, bom domingo, obrigadão aí pela companhia também, um abraço sempre da sintonia, né? O Ravilson Pilate, lá do Cavaco, eita, em Cantagalo, pessoal de Cantagalo na sintonia, meu amigo Ravilson Pilate, sempre ligado com a gente todos os domingos, lá na comunidade do Cavaco. Um abraço, bom domingo, obrigado pela companhia.
2: Boa tarde, Marcos. Tudo certo, manda um abraço aqui pro pessoal do Mangueirinha aqui, estamos escutando a nossa FM. Manda uma música aqui para nós que é do Panda, Porcelanato. Manda um abraço pro Simão aqui e pro Rogério.
0: Oh! Abraço, meus amigos Simão e o Rogério, estão lá na sintonia aqui do programa.
3: Manda uma música bem bonita aqui pra Dila, pro Bino, pra Fernanda, pro Fábio, estamos tudo na escuta aqui, beleza?
0: Beleza, né? Deixa eu ver aqui quem é.
3: Bom dia, aqui é Marley Zenaro, sou lá de Coronel Vivida, mas tô aqui no Rio Bonito, no Centro Novo, aqui estamos caprichando um melado aqui, ó. Ontem já fizemos uma taxada e hoje estamos fazendo outra. Mas tá no tipo aqui.
0: Eu vi mesmo. Beleza? A foto aqui, ó.
3: E mando um abraço para todos os ouvintes e toda a minha família que mora lá em Coronel.
0: Abraço, abraço, né? Pelhando lá o pessoal fazendo melado. Coisa boa também, né?
4: Boa tarde, Marcos Ferreira. Que tamo aqui de boa.
0: Roda, Nelcinda.
4: Pra nós aí. Duas vidas em um coração. Estamos aqui por São Roque do Chupim, escutando essa rádio maravilhosa. E obrigado se for atendido, que está no nosso tabão de...
0: Um abraço, Nelcinda. Obrigado, minha amiga. Bom domingo. O Claudinei, lá de Mangueirinha, também tá na sintonia, pedindo a música do Cristiano Neves. Qualquer uma escolha, né? Tá sempre na escuta do programa. Um abraço, Claudinei da Cruz. Será que é meu parente? Um abraço, Claudinei. Lá de Mangueirinha, na sintonia aqui do nosso programa. Boa tarde, Marcos, tudo bem? A Ivone Martinhac, de Itapejara do Oeste, também tá pedindo música. E mande sua localização, ela tá pedindo, né? Não é para mandar localização, é a música, né? Um abraço, Ivone. A Ivone Martinhac, pessoal de Itapejara do Oeste, da sintonia do programa. Deixa eu ver aqui, toca Vanderlei Rodrigo. A Lourdes, né? A Lourdes, lá do bairro Nossa Senhora Aparecida, na sintonia, pedindo música do Vanderlei Rodrigo. Um abraço para Lourdes, pessoal do bairro Nossa Senhora Aparecida. Pessoal indo pro Porto Barreiro, deve estar quase chegando aqui, né? A Vilma Azur, meu amigo Baldocir, a Vilma Azur, estão sempre na sintonia da rádio, que estavam indo para Porto Barreiro ouvindo a rádio, né? Um abraço lá para o meu amigo Baldocir Zurra, para Vilma Azurra, sempre ligados com a gente aqui na nossa programação. Bom domingo para vocês aí, brigadão pela companhia, tá bom?
5: Boa tarde, Marcos Luzir. Quero oferecer uma música também pro meu irmão, que tá em Itapejara do Oeste, comendo uma carninha, tomando uma cervejinha lá. E uma música do Teodoro Sampaio. E agradecer o Marcos, o programa do Marcos e na nossa FM, hein? De tudo bom. Prestei pro meu irmão lá de Itapejara do Oeste. Também tá na escuta do programa, hein, teu.
0: Maravilha, né? Um abraço e me mandou a foto de uma carne de porco, meu Deus do céu, aquele corinho, né? Pururuca, coisa de louco. Abraço, bom domingo. O pessoal aqui tiver mais uma participação, a Renata tá ligada com a gente pedindo música, um abraço Renata, obrigado, pedindo Zezé Camargo e Luciano, daqui a pouquinho o Vini vai tocar. Gente, eu tô pegando boné e dando pé porque chegou na minha hora, o Vini tá por aí, vai ficar até as 4 e eu volto domingo que vem, meio-dia, com mais um programa, tá bom? Um abraço! Vou fechar com os caciques.

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2: 14 horas e 5 minutos.
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1: Maravilha, maravilha, meus amigos, minhas amigas, muito boa tarde, chegando, iniciando aqui pela nossa FM, o Paradão Sertanejo, nesta tarde de domingo, 2 de agosto de 2026. Eu sou Marcos Vinícius e tô chegando pra te fazer companhia a partir de agora até as 4 da tarde, só com as top do sertanejo, né? Só sucesso pra você, amigo ouvinte, iniciando a nossa programação de hoje com Eduardo Costa, Imagina Eu.

0: é sucesso de Gian e Giovanni.
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2: 14 horas e 17 minutos.

Opa, tá na nossa, tá bom demais, é o Paradão Sertanejo, domingão, 2 de agosto de 2026, já trazendo mais música, né, com o embaixador Gustavo Lima e a Bala Alojada.

0: mesmo lugar com Jefferson Moraes.
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2: 14 horas e 30 minutos.

Vamos que vamos, bora que bora, seguindo com o Paradão Sertanejo. Agora tem João Neto e Frederico, participação aí do cantor Panda, o campeão, e também falou e disse.

0: Marília Mendonça e o sucesso até você voltar.
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2: 14 horas e 44 minutos.

0: E nós vamos seguindo com o Paradão Sertanejo, né? Festa é alegria, é música boa em nossa programação tarde de domingo, 2 de agosto, com sucesso de Murilo Huffi e A Saudade Estranha.
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0: Fechando a primeira hora, né, do Paradão Sertanejo deste domingo com o Irmão da Lua, amigo das estrelas, é Zezé de Camargo.
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0: 14h57.
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Muito bem, estamos de volta com o Paradão Sertanejo, domingão 2 de agosto de 2026, né? E sem parar, sem perca de tempo, né? Já vamos trazendo mais música, abrindo aí a segunda hora do Paradão de hoje com Zé Elias e Gustavo Lima. Volte, amor!

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0: Simone Mendes e o Jeito Fajuto, mais um sucesso que você conferiu no Paradão Sertanejo.
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2: 15 horas e 15 minutos.
0: É isso aí, meus amigos, minhas amigas, tá na nossa, tá bom demais, Paradão Sertanejo aqui na companhia de Marcos Vinícius, todos os domingos, das 2 às 4 da tarde. Agora tem o coração, tirou o chapéu, é Rio Negro e Solimões.
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0: sucesso, moda apaixonada, pele de maçã com Mato Grosso e Matias.
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2: 15 horas e 29 minutos.
0: E tá na nossa, claro, com certeza, tá bom demais. Vamos lá, vamos seguindo com o Paradão Sertanejo desse domingão, trazendo agora o Bruno e Denner, participação do Panda. É o homem do meu tempo e também do Brasil, Argentina. É sucesso, você ouve, claro, aqui na nossa FM.

0: Puxa aquela outra do Brasil e Argentina, som maior. Puxa ela, vai lá. Posso começar essa?
1: Vai.
0: Vou começar então.

E vamos seguindo com o Paradão Sertanejo, tá na nossa, tá bom demais, tarde de domingão, 2 de agosto, agora abrindo aí a última sequência de hoje com o sucesso de Guilherme Santiago, Chovendo Estrelas. Alô você, uma ótima tarde de domingo.

Muito bem, Paradão Sertanejo deste domingão vai chegando aí ao final da sua programação, desejando a você, amigo ouvinte, um ótimo restinho de domingo, né? Uma ótima semana que vem por aí, também um ótimo mês de agosto pra você. Eu volto amanhã, segunda-feira, a partir das 5h15, é bem cedinho ao vivo aí, com Amanhecer 102. Na sequência, João da Rosa comanda aí o bailão da nossa. Na sequência, então, com muita bandinha, né? Muita música boa pra você. A última de hoje, sucesso de Felipe Rodrigo, Namorando um Talvez.

0: 6:58.
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3: Maravilha, gente. Olá, você. Muito boa tarde. Estamos chegando com o nosso bailão. É o Bailão da Nossa, todos os domingos, das 4 às 6 da tarde. Neste domingo, dia 2 de agosto de 2026. Muito prazer. Eu sou João da Rosa. Vou ficar com vocês, então, até às 6 da tarde. Também Marcos Fernando Lachovski na produção, o Cabelinho. A partir de agora, as melhores do bailão, você acompanha e curte aqui, tá bom? Abraço pra você de toda a região que está ligadinho na 102,9. Músicas novas, lançamentos, você vai ouvir aqui. E já vamos começando com o grupo Sorriso Lindo, Momentos Raros, música nova, hein, gente? Lançamento foi lançado nesta última quinta-feira. E lembrando, gente, que grupo Sorriso Lindo estará no palco daqui a pouquinho no Esplendor e Sendo Eventos, onde está começando a Beer Fest, Super Fest com K3, Sorriso Lindo e Rainha Musical. É hoje!

0: Maravilha, gente, fechando a primeira sequência com a banda Alma Latina, Lenha Molhada, também você ouviu, banda Rainha Musical, Os Cometas e Os Atuais.
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2: 16 horas e 20 minutos.

Muito bem, gente, é inverno, sua melhor estação é aqui, 102,9, porque tá na nossa, tá bom demais. Um abraço pra você de toda a região que está ligadinha na 102, pessoal que está viajando, nos dando carona. Obrigado, hein, gente? Obrigado por fazer parte da audiência da nossa FM. Começando mais sucesso, música nova também. Agora com a participação do Traia Véia, banda Corpo e Alma, Três Vícios.

0: você saiba que...
1: Deixo reserva, é o sucesso que você ouviu da banda Navisson, também você curtiu aí, Brilha Som e Musical São Francisco.
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3: 16 horas
4: e 31 minutos.

A nossa tá bom demais. Olá você, tudo bem por aí? Espero que você esteja muito bem. Nós vamos seguindo com o nosso bailão, já trazendo eles, banda K3 que está no palco nesse momento no Esplendor e Centro Eventos, nesse Pega Pega. E na sequência também tem o grupo Sorriso Lindo e para fechar a noite, Rainha Musical, uma super festa. E você é nosso convidado hoje no Esplendor e Centro de Eventos, porque tá na nossa, tá bom demais. E lembrando, esse evento é o apoio exclusivo da nossa FM.

0: coisa mais linda, champion!
1: Helena Valens.
0: Meu Deus, muito obrigada por esse convite maravilhoso, que honra!
1: A gente quer te agradecer, na verdade, por uma música tão especial na nossa vida, na tua vida, eu tenho certeza, e na vida de todos vocês que estão aqui hoje em Portão, né?
0: Obrigada, gente, que coisa mais linda ver vocês cantando, e assim, é uma alegria imensa, uma satisfação imensa, uma honra! Obrigada, Chantel, sempre obrigada, Renato.
1: Ó,
0: demais.
1: Pra compositora da música agora, vai. Bem forte, mãozinha pra cima. De um lado pro outro. Todo mundo, vai.

0: iniciando mais uma do nosso bailão, Banda Céu e Cantos, com a participação do Alessandro Turra do Brilha Som, Saudade da Ex. Também você ouviu Banda Champion e Porto do Som.
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2: 16:46
0: Para a nossa, tá bom demais. Vamos juntos, gente. Vamos juntos até as 6 da tarde com o Bailão da Nossa. Nesse domingo, dia 2 de agosto, Deus Onda Rosa fazendo companhia pra você e você fazendo companhia pra mim. Bom demais, hein, gente? Saber que vocês ouvem a nossa FM. E lembrando, a nossa FM é ouvida em mais de 100 municípios, entre as mais potentes do estado do nosso querido Paraná. Rainha Musical, Fígado de Aço, é sucesso, você ouve aqui. Lembrando, hoje, Rainha Musical, fechando a festa no Esplendor e Centro de Eventos a partir das 9 da noite, onde está acontecendo a Beer Fest.

0: Banda Clarão da Lua, fechando a primeira hora do nosso bailão, Igrejinha Azul. Gente, intervalinho, já já retorno com a segunda hora do nosso bailão. Fica aí.
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2: 16:57.
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Maravilha, gente, tá na nossa, tá bom demais. Retornando com a segunda hora do nosso bailão aqui na 102,9, neste domingo, dia 2 de agosto de 2026. Vamos juntos até às 18h, Marcos Fernando Lachowski na produção, e claro, eu, João da Roça, fazendo aqui parte da sua tarde. Já começando a segunda hora com eles, Banda Arpejo, a dama do bailão.

0: Banda Indústria Musical, cuidado que eu te supero, é o sucesso que você ouviu aqui na 102,9, fechando mais uma sequência. E ainda você ouviu o grupo Elo e DJ Ari SL, banda Corpo e Alma.
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2: 17 horas e 15 minutos.
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0: É inverno, sua melhor estação é aqui, 102,9. Vamos seguindo, gente. Vamos juntos até as 6 da tarde com o Bailão da Nossa. Um abraço pra você de toda a região que está ligadinho. Obrigado, hein, gente? Você que nos ouve pela internet, você que está ligando o seu rádio agora, você que está descansando, você que está trabalhando. Obrigado, hein, pela parceria, pela companhia de cada um de vocês, tá bom? Vamos seguindo. Música nova do Paulinho e Fábio no Bailão. Essa ficou pancada, ficou top demais. Vestido de Seda, IP e o Prisioneiro e Mistério.

Tá na nossa, tá bom demais. Alô, você, boa tarde. Vamos juntos até as 6 com muito sucesso pra você. Já trazendo o sucesso do Brilha Som, travesseiro encharcado com a participação do Rainha Musical.

0: Faz barulho com o Alessandro, brilha sol.
1: Deixando mais uma sequência, Rainha Musical, Abre o Olho, participação do Alessandro Turra, do Brilha Som. E lembrando, gente, Brilha Som, no próximo domingo, lá em Honório Serpa. Alô, Honório Serpa, a partir das 6 da tarde tem Brilha Som aí com muita festa pra você. É no Dia dos Pais, lá no Clube União. Tem Grupo Momentos e Brilha Som. E lembrando hoje, hein, Rainha Musical, fechando a festa no Esplendor e Centro Eventos, a partir das 9 da noite.
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3: 17 horas e 42 minutos.

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Gente, já está chegando a última sequência do nosso bailão deste domingo, dia 2. E já trazendo para você a banda Portal do Sul. Beijo, Caramelo! Uou!

Muito bem, fechando a última sequência do nosso bailão desse domingo, dia 2 de agosto, os atuais, antes de ir embora. Quero agradecer a você pelo carinho da sua audiência, pelo carinho da sua preferência. Desejo a você um ótimo finalzinho de domingo e, claro, uma ótima e abençoada semana a todos vocês. Fica aí na sequência, tem Marcos Fernando Lachowski e o Memória Sertaneja. Vou deixando a última com a banda Céu e Cantos, Amada que Mora Longe. Valeu, gente, um abraço.

0: dia.
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0: 17:59.
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2: Alô você, estamos chegando aqui pela nossa FM com mais um Memória Sertaneja. Um grande abraço para você que estava aí curtindo as melhores bandas do Sul no Bailão da Nossa com o João da Rosa. Continue com a gente. Para você que está chegando agora em nossa programação, seja bem-vindo, seja bem-vinda. Vamos juntos a partir de agora até as 8 horas da noite curtindo os clássicos da música sertaneja. As melhores sequências do seu fim de semana você ouve aqui na nossa programação. Receba um abração de toda a equipe 102 e deste amigo de vocês, Marcos Fernando Lachoves. Que prazer o seu cabelo e te faço companhia nas próximas 2 horas neste domingão, dia 2 de agosto, ano 2026. E já vamos iniciando, fazendo uma viagem ao ano de 1993. Chitãozinho e Chororó, Guadalupe.

0: Fechando a nossa primeira sequência, 1987. Uma composição do José Fortuna e Paraíso, César e Paulinho, Só Por Você. Ainda neste bloco, nós curtimos a Jaine e Zezé de Camargo e Luciano.
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2: 18 horas.
3: E 18 minutos.

Maravilha, seguimos, com certeza tá na nossa, tá bom demais. Bom demais é ter vocês todos os domingos com a gente aqui no nosso Memória Sertaneja. Juntos até às 8 da noite com as melhores sequências do seu fim de semana. Agora vamos para o ano de 1984. João Mineiro e Marciano, As Paredes Azuis.

0: Mais uma de 1993, sucesso da dupla Gian Giovanni, composição de César Augusto e Carlos Randall, Cansei de Namorar a Solidão. Curtimos também Rick Renner e As Mineirinhas.
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2: 18 horas
3: e 35 minutos.

Seguimos seu inverno na melhor estação, nossa FM, uma região de audiência. Obrigado pelo seu rádio ligado, obrigado pelo carinho da sua sintonia. Juntos todos os domingos, das 6 às 8 horas da noite. Bora trazer mais uma linda sequência, começando com Christian Ralph, do ano de 1986, composição da Roberta Miranda, Esperando Você Chegar.

0: Sucesso da dupla Bob Robson do ano de 1984, Menina da Loja de Disco. Curtimos também Teodoro Sampaio e João Paulo e Daniel.
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2: 18:50.
0: Tá todo mundo ligado na nossa, porque você já sabe, tá na nossa, tá bom demais. É domingão, dia 2 de agosto, estamos iniciando mais um mês. Queremos desejar um mês abençoado a cada um de vocês, ouvintes nossa. Na sequência, fazemos uma viagem ao ano de 1989, trazendo uma composição de Nicéias Drummond e Cecílio Nena, Ataíde Alexandre, As Avenidas.

0: Fechando a nossa primeira hora, 1981, composição de Dalvan e Benedito Siviero, Super-Homem com a dupla Dudu e Dalvan. Curtimos ainda Bruno e Marrone, Quer Casar Comigo. Nós vamos a um breve intervalo e já já retornamos com a nossa segunda hora. Não sai daí.
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2: 19 horas
3: e um minuto.
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Agradecemos a cada um de vocês que nos dão o carinho da audiência. Sintonizam em toda a região. Para você que está conectado através do nosso site ou do nosso aplicativo, receba também um abração especial de toda a nossa equipe e deste amigo de vocês, Marcos Fernando Lachowski. Estamos apenas iniciando a nossa segunda hora. Temos muitos clássicos para curtirmos juntos até às 8 horas da noite, neste domingão, dia 2 de agosto, ano 2026. Vamos trazendo a primeira da segunda hora, fazendo uma viagem ao ano de 1995, uma versão de Demian, Leandro Leonardo, Eu Juro.

0: 1994, letra de Carlos Randall, Danimari Carrerito, Mato Grosso e Matias, Bastou Nosso Amor Pra Ser Feliz.
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2: 19:22.
0: Seguimos seu inverno na melhor estação, em todas as estações com você. Esta é a nossa FM, uma região de audiência. E o seu Memória Sertaneja segue com as melhores sequências do seu fim de semana. Agora vamos para 1985. Joaquim Emanuel, Bombeiro do Amor.

0: recordando um grande sucesso das Gargantas de Ouro do Brasil, 1979. Milionário José Rico, composição de Belmonte e Jorge Paulo, Do Mundo Nada Se Leva. Também curtimos Guilherme Santiago e Marlon Maicon.
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2: 19:36.
0: Tá todo mundo ligado na nossa, porque tá na nossa, tá bom demais. Bom demais é ter vocês todos os domingos sintonizados aqui no nosso Memória Sertaneja. Bora lá, seguindo agora, trazendo uma que vem de 1989. Gini Geno, No Colo da Solidão.

0: Fechando mais uma linda sequência em grande estilo com a dupla René e Ronaldo pra te amar. Curtimos também Mano a Mano e a Roberta Miranda.
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2: 19:50.
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0: Boa noite, muito boa noite. Obrigado pelo carinho do seu rádio ligado, pelo carinho da sua sintonia aqui no nosso Memória Sertaneja. Reta final do nosso programa de hoje e aproveitando bem o nosso tempo, vamos abrindo a nossa última sequência então. Essa música foi gravada pela primeira vez em 1983, é uma composição de Gilmar e Oswaldo Gagliardi. Vamos trazendo uma versão de 1995, Gilberto e Gilmar, Música da Saudade.

último adeus, sucesso do trio Parada Dura lá do ano de 1981, letra de Ronaldo Adriano, Benedito Siviero e José Romero. E assim, amigos e amigas, nós vamos finalizando nossa memória de hoje, agradecendo o seu rádio ligado, o carinho da sua sintonia. Deixando aqui um abração de toda a equipe 102 da nossa, um abraço especial deste amigo de vocês, Marcos Fernando Lachowski, o cabelo. Na sequência vem ela, a Érica Monteiro com o Classe A. Desejos de uma boa, uma produtiva semana que vem por aí, é claro, um abençoado mês de agosto. Para fechar o programa de hoje, vamos para o ano de 1977. Nalva Guiar, adeus. Valeu, minha gente, forte abraço, tchau, tchau e até domingo que vem.

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3: 20 horas
4: e 2 minutos.
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8: O Classe A está no ar. As canções que mexem com nossas emoções a partir de agora para você. Eu, Érica Monteiro, te convido para estar comigo nessa viagem linda no mundo da música. O meu muito obrigada pelo carinho da sua audiência. É sempre um prazer ter você aqui com a gente. É a música do passado despertando boas emoções. Emoções do passado que permanecem até hoje no nosso coração. Cada toque uma nova emoção. E a gente começa a nossa aventura musical de hoje.
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0: Siga junto com Classe A, onde a música de qualidade é selecionada para você. 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E a emoção continua daqui a pouco aqui no Classe A, com os maiores sucessos de todos os tempos.
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3: 20:17.
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7: Um programa maravilhoso feito de momentos em forma de música. As emoções seguem aqui na nossa programação Classe A. E você sentindo a vibe nostálgica da nossa programação, curte agora mais um lindo sucesso.
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0: grandes clássicos da música no Classe A. Sempre uma linda canção chegando para você aqui no Classe A.
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0: S.A., o programa mais apaixonante de ouvir. Continue de ouvidinhos ligados no rádio. Temos ainda grandes emoções para curtir juntinhos aqui no Classe A. É hora de uma pequena pausa, vou pegar aquele café quentinho e daqui a pouco a programação do Classe A continua para você.
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3: 20:37. 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
1: Obrigada por sua audiência, estamos de volta e o Classe A continua com a melhor programação do rádio. Recordações que tocam os nossos corações aqui no Classe A. Sempre as mais lindas canções tocam os nossos corações. Vem agora mais uma bela canção.
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0: De música em música, energia contagiante no Classe A. Dando continuidade aos sucessos, mais uma canção para você.
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0: Classe A, a excelência da música numa viagem emocionante. A seguir, mergulharemos em sonoridades clássicas que marcaram épocas. E agora a gente vai para o intervalo, mas eu retorno em instantes para você trazendo a boa música de todos os tempos.
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3: 20:57.
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2: Classe A segue despertando as emoções da boa música. A intensidade de cada composição musical aqui no Classe A. Chegamos agora no nosso intervalo. Daqui a pouco eu estou de volta juntamente com o Classe A.
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